0: Está no ar a Voz do Brasil. As notícias do governo federal que movimentaram o país no dia de hoje.
1: Olá, boa noite.
0: Boa noite para você que nos acompanha em todo o país.
1: Sexta-feira, 28 de agosto de 2026.
0: Vamos aos destaques do dia.
1: Emprego.
0: Brasil registra a criação de mais de 58 mil novas vagas de trabalho formal em julho. Raquel Mariano.
2: O estoque de vínculos de trabalho formal ultrapassou os 48 milhões de empregos.
1: Na Mongólia, o país participa de Convenção das Nações Unidas para o Combate à Desertificação.
0: No debate com mais de 190 países está a recuperação de áreas degradadas e educação ambiental. Gabriela Noronha.
3: O país apresentou como meta a recuperação de mais de 350 milhões de hectares de áreas degradadas até 2030.
1: Atenção quem é dono de uma microempresa ou pequena empresa.
0: Solicitação para o ingresso no Simples Nacional foi antecipada para setembro.
1: A mudança veio com a reforma tributária. Para explicar, conversamos com Tiago Esfredo, chefe da equipe nacional do Simples.
4: Antes eles podiam estar no Simples Nacional, que agora a gente está chamando de Simples Puro. Agora vem uma alternativa intermediária, que está sendo chamada de Simples Nacional Híbrido. Cada empresa precisa verificar o seu negócio para ver onde ele vai ficar melhor.
0: Hoje, na apresentação da Voz do Brasil, Luciano Seixas e Luciana Vasconcelos.
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0: O Ministério do Trabalho e Emprego divulgou hoje os dados mensais do novo CAGED, o Cadastro Geral de Empregados e Desempregados.
1: Em julho, o estoque de vínculos formais chegou a 48 milhões de postos formais de trabalho.
2: O Brasil criou em julho 58.568 novos empregos com carteira assinada. Com isso, o estoque de vínculos de trabalho formal ultrapassou os 48 milhões de empregos. Em quatro dos cinco grupos das atividades econômicas, houve crescimento da oferta de trabalho. São eles: serviço, construção, agropecuária e indústria. Somente o grupo de comércio apresentou queda. O ministro substituto do Trabalho e Emprego, Chico Macena, detalhou os números.
5: O maior crescimento do emprego formal ocorreu no setor de serviços, com saldo de 591.519 postos formais de trabalho. E aqui destaca-se informação, comunicação, atividades financeiras, imobiliárias, profissionais e administrativas, administração pública, defesa e seguridade social, educação, saúde humana e serviços sociais.
2: No acumulado de 2026, foram 972.203 novos postos, um crescimento de 2% em relação ao mesmo período do ano anterior, com maior crescimento no setor de serviços. Todos os dados fazem parte do CAGED, o Cadastro Geral de Empregados e Desempregados, apresentado nesta sexta-feira pelo Ministério do Trabalho e Emprego. Reportagem Raquel Mariano.
0: O Conselho Monetário Nacional ampliou o prazo de pagamento para taxistas e motoristas de aplicativo que financiarem a compra de carros novos pelo programa Move Brasil.
1: Agora, a quitação do empréstimo poderá ser feita em até 84 meses. Antes eram 72 meses.
0: O Conselho ratificou portaria que elevou o teto de valor para os carros financiados pelo programa, que passou de 150 mil para 200 mil reais.
1: Também, a partir de agora, estão incluídos, entre os veículos elegíveis, os híbridos com diferentes combinações de fontes de energia, integrando motor elétrico e motor a combustão, que utilize álcool, gasolina ou ambos.
0: A Receita Federal e o Ministério Público Federal investigam

0: grupo empresarial suspeito de crimes como sonegação fiscal e lavagem de dinheiro relacionados à exploração de apostas de cota fixa, as chamadas bets.
1: É a operação Jogo das Sombras, realizada hoje em 3 estados.
0: O grupo teria movimentado mais de 5 bilhões de reais em apenas em 2025.
2: A operação investiga suspeitas de sonegação fiscal, evasão de divisas e lavagem de dinheiro praticadas por um grupo de empresas de apostas esportivas, conhecidas como bets. Foram cumpridos 6 mandados de busca e apreensão em Pernambuco, Paraíba e São Paulo. Segundo a investigação, um grupo empresarial responsável por uma plataforma de bets teria movimentado mais de 5 bilhões de reais apenas no ano passado. As possíveis irregularidades teriam ocorrido tanto antes quanto depois a regulamentação das bets no Brasil. O secretário especial da Receita Federal, Robson Barreirinhas, explicou que há indícios que esse grupo tenha criado uma empresa de fachada em Curaçao para simular que as operações ocorriam fora do Brasil.
3: Nós temos elementos que comprovam que essa organização já estava presente aqui no Brasil, com funcionamento no Brasil, com beneficiários aqui no Brasil, com funcionários aqui no país, mas sem pagar nada de tributos, sem se sujeitar à regulação brasileira. Posteriormente aqui no Brasil, nós temos indícios fortes de que ilegalidades prosseguiram mesmo após essa regularização.
2: Os órgãos também investigam a suspeita de envio de recursos para o exterior. Parte desse montante teria voltado ao Brasil sob a forma de pagamentos por prestação de serviços. Esta é a segunda operação de investigação de irregularidades ligadas ao mercado de bets, com a participação da Receita Federal e do Ministério Público Federal. Além do cumprimento das medidas judiciais, a Receita Federal instaurou 11 procedimentos para aprofundar a apuração das possíveis irregularidades. Reportagem Márcia Fernandes.
1: Atenção, microempresário, a solicitação para ingresso no Simples Nacional deverá ser feita em setembro.
0: As regras para escolher o regime tributário mudaram. A partir de agora, a decisão que antes era tomada em janeiro deve ser feita com antecedência.
1: De acordo com a Receita Federal, esta mudança busca organizar a chegada das modificações proporcionadas pela reforma tributária no Simples Nacional e dar mais tranquilidade para o planejamento das empresas.
0: Para entender melhor as alterações, nós conversamos com Tiago Esfreira, chefe da equipe do Simples Nacional. Vamos conferir.
1: Tiago Esfredo, chefe da equipe nacional do Simples da Receita Federal, muito bem-vindo à Voz do Brasil, prazer recebê-lo por aqui. Vamos falar sobre essas mudanças aí para escolher o regime de tributação. A partir de agora, a decisão que antes era tomada em janeiro deve ser feita com antecedência, né? O senhor pode explicar essa mudança para a gente?
4: Claro, obrigado, satisfação estar aqui. Realmente, é uma das mudanças principais que a gente teve com a reforma tributária no Simples Nacional, elas vêm agora, anteriormente a 2027, aí que fica a grande questão que causa surpresa, né? Então a gente tem uma preocupação muito grande justamente de alertar os contribuintes para que eles não percam a oportunidade, porque não é mais em janeiro, então é setembro. Então vai começar a semana que vem, abre-se a janela 1º de setembro até 30 de setembro. Aqueles que não estão no Simples Nacional, ou importante, que estão no Simples, mas possuem algum registro de exclusão futura, que isso acontece muito, eles precisam estar atentos a verificar o cadastro, verificar a mensagem na caixa postal, que a gente está alertando, está mandando mensagens, né? Enviando para que eles possam não perder a oportunidade de solicitar nova opção e continuarem no Simples ou começarem a vida desde o Simples.
0: O que eles devem fazer? Tem o Simples e um outro regime. O senhor pode explicar como funciona?
4: Eu acho, Luciana, você diz o outro regime seria o Simples Híbrido, acredito?
0: Isso, Simples Híbrido, isso.
4: Justamente, essa é uma inovação, né, da reforma também, onde agora os contribuintes vão ter a oportunidade de uma alternativa. Então, antes eles podiam estar no Simples Nacional, que agora a gente está chamando de Simples Puro, e dali eles estariam fora do Simples, seria a outra alternativa. Agora vem uma alternativa intermediária, que está sendo chamada justamente Simples Nacional Híbrido, que é realmente um intermediário de você estar fora num lucro presumido ou você estar no Simples Puro. E qual que é a grande diferença? Você mantém alguns dos tributos dentro da cesta do Simples, com todo o regime simplificado, recolhimento único, em guia única, ou você pode manter tudo, ou você mantém quase todos e sai só IBS e CBS. Então, é uma opção pelo regime regular de IBS e CBS que os contribuintes do Simples podem fazer. Então, eles ficam num sistema misto.
1: E agora, essa mudança prevista na reforma tributária acarreta algum novo imposto aos micro e pequenos empresários?
4: Não, de maneira alguma, né? Nós temos a substituição do PIS e da COFINS, né? E do ICMS e ISS por IBS e CBS. Agora, a CBS, a IPI também a nível federal, e começa então a CBS agora em 2027. O IBS ainda entra num regime de transição um pouco, mas de maneira alguma isso acarreta um novo tributo, digamos assim. Né? A gente ainda não tem a alíquota de referência ainda para ter um comparativo, mas a gente pode dizer que não tem um tributo novo.
0: E o senhor pode explicar para a gente o que é o IBS, o que é o CBS, para o empresário entender melhor também se ele vai para o simples, para o simples híbrido, como é que ele vai fazer, o que vai acontecer na vida dele?
4: Esse é um cálculo que a gente, né, brincamos hoje num outro evento que nós tivemos, de que se existisse uma fórmula matemática para a gente apresentar para os contribuintes, para ele só preencher aquilo e falar, opa, para mim é melhor isso ou aquilo, seria o mundo ideal, né? Infelizmente, a gente não consegue fazer isso, então o papel hoje da Receita é tentar orientar e mostrar vantagem e desvantagem de cada um, né? Então a gente tem mais ou menos assim, um ponto principal que o contribuinte tem que olhar. Se para ele, dentro da operação que ele tem, se a cadeia dele de clientes, esses clientes desejam comprar, adquirir, seja mercadoria ou serviço, de alguém que gere crédito para ele, porque muitas empresas querem crédito para poder descontar do débito que eles vão ter lá na frente. Isso pode ocasionar uma preferência por contribuintes que não fossem do simples, né? Então a ideia é que, junto do imposto, né, sobre bens e serviços, que é o IBS, e a contribuição sobre bens e serviços, que é a CBS federal, IBS é estados e municípios, tivesse essa oportunidade para os contribuintes migrarem dentro da cadeia deles, optarem e falaram, para mim é melhor, os meus clientes querem adquirir de alguém que gere mais crédito, ele tem a opção de ir para esse regime híbrido. Se não for, por exemplo, aquelas empresas que prestam serviços ou vendem mercadorias diretamente ao consumidor final, em tese
0: é mantê-lo
4: no simples puro, né? Porque ele não tem a necessidade de gerar crédito para o consumidor final, então o débito dele é menor como simples.
0: Entendi.
4: Puro, né?
1: O senhor disse que não tem uma fórmula, né, para todo mundo, mas esse sistema de créditos pode fazer com que uma empresa do Simples se torne menos competitiva diante de empresas que estão no regime normal de tributação?
4: Justamente o menos competitivo seria de acordo com a cadeia. Se uma empresa que vai, o cliente, né, ele tem a opção, ele vai olhar, ele tem dois fornecedores para ele escolher para comprar. Se as duas mercadorias custarem R$100, ele vai olhar quem está no simples e quem está com o regime regular de IBS e CBS, seja híbrido ou lucro presumido. Por quê? Porque ele vai ter mais crédito. Então compensa ele pagar os R$100 e ter o crédito do que ele pagar os R$100 e não ter crédito, ou ter menos crédito, porque o simples ele gera um pouquinho um crédito menor, né? É limitado ao valor do montante devido. Então, como o débito é menor, o crédito de quem adquire também é menor. Não sei se ficou claro?
0: Então ele vai ter que entender, né, como funciona o negócio dele para poder ver em qual situação melhor ele se encaixa.
4: Justamente, é um estudo, um planejamento, procurar uma assessoria tributária, contábil, né, profissionais que possam ajudá-los a planejar, verificar. Cada empresa precisa verificar o seu negócio, a sua operação, para ver aonde ele vai ficar melhor.
1: E ele tem de 1º a 30 de setembro para fazer isso. Se ele não fizer, ocorre algum problema?
4: O problema é que ele fica fora em 2027, né? Então, o que a gente tem conversado e falado é que assim, a janela abre em setembro e existe uma oportunidade de desistência até 30 de novembro, é a data que está hoje, né? Então, o contribuinte pode, mesmo que está em dúvida, não deu tempo de planejar, não consegui ainda, faça a opção, seja do regime pelo simples, faça a opção pelo regime regular, se houver a possibilidade de que ele vê que aquilo pode encaixar. E se eles entenderem com 2 meses a mais de planejamento de que aquilo não vale a pena, ele vai ter oportunidade de desistir. Então, assim, o prejuízo dele é ele perder realmente uma janela em 2027. Então, essa é a nossa preocupação, para que ele já se planeje ao máximo para saber o que vai acontecer em 2027. Tem que saber em setembro.
1: A gente está falando de empresas. Essa mudança impacta os MEIs, o microempreendedor individual?
4: Para o MEI não mudou. O MEI continua fazendo opção em janeiro, com aquele lá no meio do mês, efeito retroativo, da mesma forma, então eles não precisam se preocupar tanto agora com setembro.
0: Tá ótimo, só para a gente encerrar então. É um modelo que vai trazer mais transparência, né, na arrecadação de impostos, tudo mais, mas não necessariamente vai, não são impostos novos para o empresário, né?
4: Não, como havia citado antes, né? É como se mudasse o nome dos tributos, mas mudando também toda a estrutura e toda a dinâmica do cálculo, enfim, de todas as regras, né, aplicáveis.
1: Muito bem, nós conversamos com o Tiago Esfredo, chefe da equipe nacional do Simples da Receita Federal. Muito obrigado pela entrevista à Voz do Brasil.
4: Eu que agradeço. Obrigado.
0: Foi publicada hoje no Diário Oficial lei que autoriza em caráter extraordinário a redução de tributos federais sobre combustíveis.
1: O objetivo é reduzir os efeitos do choque no mercado internacional de energia decorrente do conflito no Oriente Médio.
0: A norma também estabelece medidas de proteção tributária ao etanol, cria crédito fiscal para projetos de produção de fertilizantes e prevê benefícios para setores estratégicos, como minerais críticos.
1: Hoje foi o último dia da 17ª Conferência das Partes da Convenção das Nações Unidas para o Combate à Desertificação, a COP17.
0: O encontro foi realizado em Ulan-Ambatar, na Mongólia, entre 17 e 28 de agosto.
1: E o Brasil apresentou como meta de recuperação de áreas degradadas até 2030.
5: Manejo e restauração de florestas em terras secas, recuperação de áreas degradadas e educação ambiental foram alguns dos temas discutidos na 17ª Conferência das Partes da Convenção das Nações Unidas para o Combate à Desertificação. Realizada entre 17 e 28 de agosto na Mongólia, a COP17 reuniu representantes de 197 países, incluindo o Brasil. Na ocasião, o país apresentou como meta a recuperação de mais de 350 milhões de hectares de áreas degradadas até 2030. Alexandre Henrique Bezerra, diretor do Departamento de Combate à Desertificação e Mitigação dos Efeitos da Seca no Ministério do Meio Ambiente e Mudança do Clima, comentou que o compromisso assumido pelo Brasil está alinhado à agenda global.
6: É como se fosse uma grande meta que a Convenção estabeleceu para garantir que a gente avance na agenda de restauração de terras degradadas, de redução do processo de degradação, obviamente está associada ao combate ao desmatamento, ao combate às queimadas criminosas, e vai contribuir para a grande meta global, que é de 1 bilhão e 500 milhões de hectares sendo restaurados, conservados até 2030.
5: Durante a COP17, a delegação brasileira apresentou o Plano de Ação de Combate à Desertificação, que inclui a recuperação dos recursos naturais, adaptação às mudanças do clima, desenvolvimento sustentável e participação das populações que vivem em áreas suscetíveis. Segundo o presidente do Centro de Pesquisas Ambientais do Nordeste, Severino Ribeiro, os riscos apresentados pelo processo de desertificação dos solos ultrapassam a questão ambiental.
7: A desertificação, ela não apenas afeta negativamente a biodiversidade, as árvores, os animais, ela afeta diretamente o bem-estar humano. Porque se eu esgoto a capacidade que o solo tem de produzir, por exemplo, alimentos, eu estou colocando em risco uma série de atividades econômicas que dependem desse solo sadio, produtivo.
5: O Brasil integra a Convenção das Nações Unidas para o Combate à Desertificação desde 1997. Além de representantes dos 197 países, a COP deste ano reuniu organizações internacionais, sociedade civil, setor privado, comunidade científica, povos indígenas e comunidades locais. Reportagem Gabriela Noronha.
0: Até domingo, indígenas da região Marayuá, no Amazonas, serão assistidos com atendimento médico especializado para a realização de consultas e exames.
1: Nesta etapa, estão previstos 800 atendimentos especializados, como explica a secretária de Saúde Indígena, Lucinha Tremembé.
8: Levando especialidades como pediatria, ginecologia, oftalmologia, saúde da mulher como um todo, clínica geral, entre exames, consultas, diminuindo assim tanto o tempo de espera dessas pessoas na fila de regulação, mas também diminuindo que essas populações que têm peculiaridades culturais específicas saiam de seus territórios, das suas aldeias, para ir para as cidades grandes.
0: As ações no estado ocorreram durante todo o mês de agosto, também nos povos Yanomami, em Boa Vista, e no território Pirã, no Amazonas.
1: Segundo o Ministério da Saúde, a expectativa é realizar cerca de 4 mil atendimentos especializados na região.
0: O Centro Nacional de Monitoramento e Alertas de Desastres Naturais, o CEMADEM, oferece uma plataforma que permite acompanhar a situação da seca em diferentes regiões do Brasil.
1: É possível consultar informações por município e acompanhar a evolução da estiagem ao longo do tempo.
0: Um dos principais indicadores é o Índice Integrado de Seca, que considera dados como chuva, umidade do solo e condições da vegetação.
1: O acesso é gratuito e está disponível no endereço alertasecas.cemadem.gov.
0: A Voz pelo Brasil. Céu aberto, pouca chuva e paisagens que ganham novos contornos. É época da seca no Cerrado, que também deve movimentar o turismo.
1: Na Chapada dos Veadeiros, em Goiás, a expectativa é de mais visitantes em busca das cachoeiras, dos rios e das trilhas da região.
0: O parque é gerido pelo ICMBio, o Instituto Chico Mendes de Conservação da Biodiversidade, em parceria com a iniciativa privada.
1: E o turismo também movimenta as comunidades locais, como a Calunga, que oferece experiências de base comunitária.
5: No Parque Nacional da Chapada dos Veadeiros, em Goiás, a paisagem muda conforme a estação. Na época das chuvas, cachoeiras e rios ganham volume. Já no período da seca, a água diminui, o céu fica limpo e o cerrado revela outras cores, outros caminhos e outras possibilidades de vivência. Período que exige atenção redobrada com as queimadas, mas que também pode ser aproveitado pelo turismo. A região do Parque Nacional da Chapada dos Veadeiros é compartilhada entre o Instituto Chico Mendes de Conservação da Biodiversidade, o ICMBio, e a iniciativa privada, que hoje é responsável pela administração do parque. Com isso, a preservação da área caminha ao lado da visitação e da atividade turística. E quem percorre as trilhas nessa época do ano percebe que a seca também tem suas vantagens. É o que conta o guia Adão dos Santos Rosa, que também trabalha como brigadista e monitora a região durante o período de estiagem.
9: Nesse período de seca que é o ideal, né? Que você vai encontrar as águas, né? Tudo cristalina, tudo verdeada, né? Porque no período de chuva não é, assim, não é confiável, né? Que aqui é a mesma hora que não está chovendo, chove, né? Todas essas cachoeiras que eu te falei aí, era dá pra nadar, né? Acaba
5: logo tudo! Caminhar pela chapada durante a seca é também perceber essas mudanças de perto. O som da água pode ficar mais distante, o chão fica coberto de folhas secas e o cerrado, que parece dormir em alguns trechos, continua cheio de vida. Mas a experiência de conhecer a Chapada não termina nas diversas opções de trilhas. Para quem quer ir além dos cartões postais, o turismo de base comunitária aproxima o visitante de quem vive no território. Uma das formas de fazer isso é dentro da própria casa dos moradores. No território Calunga, a comunidade Vão do Moleque, localizada na zona rural de Cavalcante, é a maior de Goiás. E é lá que está a dona Santina Cesário dos Santos, que recebe turistas em casa e transforma a hospedagem em uma experiência inesquecível.
10: Aí oferece café da manhã, almoço, almojante, se você quiser. Mais tarde tem um docinho, que tem doce também. E eu tenho meus produtos calor que eu faço com geleia. Se quiser levar também para conhecer, para levar para saborear depois na sua casa, tem também.
5: Ainda segundo dona Santina, para o visitante é uma oportunidade de conhecer a Chapada por outro ângulo. Para a comunidade, o turismo representa renda, valorização da cultura e uma forma de manter vivas as tradições do território.
10: As pessoas que vêm aqui amam, volta, todo mundo querendo voltar. Falando que vai tornar a voltar, outros vêm embora chorando, porque aqui é uma paisagem, sabe? Depois chegou aqui, é só alegria, muita água, bem fresquinho. Além de que o tempo tá ficando mais quente agora, devido ao tempo, né? Mas não tem barulho nenhum, silêncio, exama.
5: E entre trilhas, águas, casas e histórias, o visitante descobre que conhecer um destino também pode ser uma forma de ajudar a preservá-lo e colecionar memórias. Com sonorização de Reinaldo dos Santos, reportagem Karine Melo.
0: Na próxima sexta-feira, às vésperas da Independência, nós vamos falar sobre a Estrada Real, uma das maiores rotas turísticas do Brasil, que liga o interior de Minas Gerais ao litoral do Rio de Janeiro e São Paulo.
1: Vamos falar um pouco da história, quando no século XVIII, a coroa portuguesa pavimentou esses caminhos para transportar e fiscalizar o ouro e os diamantes extraídos das minas. Hoje o trajeto preserva cidades históricas, igrejas barrocas e calçamentos de pedra da época colonial.
0: Essas foram as notícias do governo federal.
1: Uma realização da Secretaria de Comunicação Social da Presidência da República.
0: Com produção da empresa Brasil de Comunicação.
1: Fique agora com as notícias do Poder Judiciário e do Congresso Nacional. Boa noite, um bom fim de semana.
0: A gente volta na segunda-feira. Boa noite.
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13: Presidente do STF e CNJ, ministro Edson Fachin, reforça as ações no combate à violência contra a mulher.
14: STJ garante em ações penais prazo em dobro e intimação pessoal a núcleos de prática jurídica.
13: Homem trans é indenizado por sofrer assédio sexual e transfobia.
14: Boa noite, eu sou o Arthur Filho.
13: E eu sou Walter Lima.
14: O presidente do Supremo Tribunal Federal e do Conselho Nacional de Justiça, o CNJ, ministro Edson Fachin, destacou a importância de proteger as meninas brasileiras e garantir que cresçam com liberdade, dignidade e segurança.
13: Ele participou hoje da jornada Maria da Penha em Campo Grande, Mato Grosso do Sul.
15: Toda infância deveria ser feita de achadouros, de descobertas, de sonhos, de brincadeiras e de afetos, nunca de marcas de violência.
14: Um homem trans que trabalhava numa empresa de alimentos na Paraíba foi indenizado por assédio sexual e transfobia.
13: A Justiça do Trabalho adotou o protocolo antidiscriminatório da Corte Interamericana de Direitos Humanos. Samanta Flor.
16: A segunda turma do TRT da Paraíba entendeu que, em casos de assédio sexual, o depoimento da vítima é uma prova fundamental e vale por si só, já que esse tipo de violência quase sempre acontece sem testemunhas. Os desembargadores também consideraram comprovado o tratamento hostil e transfóbico do empresário contra o trabalhador. Além das duas indenizações, a empresa terá ainda de reconhecer o vínculo de emprego e pagar adicional de insalubridade. Ainda cabe recurso.
14: Corte Especial do STJ decide que núcleos de prática jurídica das faculdades de direito, públicas ou privadas, têm prazo em dobro para recorrer.
13: A regra já incluía os processos da área civil. Fátima Uchoa.
17: A Corte Especial do STJ entendeu que os advogados integrantes dos núcleos também têm a prerrogativa de serem intimados pessoalmente dos atos processuais. Segundo o relator ministro Luiz Felipe Salomão, o Código de Processo Civil, ao ampliar o alcance da prerrogativa da Defensoria Pública, busca compensar a estrutura limitada dos núcleos de prática jurídica, garantindo condições de igualdade na defesa dos assistidos, efetivando o princípio constitucional de acesso à justiça. Assim como não existe norma específica na lei processual penal, o dispositivo foi aplicado por analogia.
14: Prazo da Justiça Eleitoral para nomeação de mesários, pessoal de apoio logístico e auxiliares de auditoria que irão atuar nas eleições gerais 2026 encerra hoje, sexta-feira.
13: As nomeações incluem as sessões de voto em trânsito e as instaladas em estabelecimentos penais e unidades de internação de adolescentes. Vitor Struck.
18: O Tribunal Superior Eleitoral encerra nesta sexta-feira o prazo para nomeações de mesárias e mesários, membros das equipes de apoio logístico e auxiliares de auditoria das eleições. Os nomes devem ser publicados em edital pelos juízes e juízas das zonas eleitorais. Partidos políticos, federações partidárias e coligações têm até 5 dias para apresentar contestações. O mesmo prazo concedido para a recusa dos nomeados. Esta sexta-feira também é o último dia para que mesárias e mesários, pessoal de apoio e agentes das forças de segurança habilitem a votação em sessão distinta da de origem.
14: Justiça condena dois réus por corrupção e lavagem de dinheiro em obra de hospital no Paraná.
13: Decisão atende a pedidos do Ministério Público Federal. Sabrine Menezes.
19: De acordo com as investigações, um ex-servidor do município e o sócio administrador de uma corretora envolvidos na construção do Hospital Regional de Toledo fracionavam os valores desviados da obra em depósitos menores para dificultar o rastreamento dos recursos. Segundo a sentença, o esquema provocou prejuízo de mais de R$1 milhão para os cofres públicos. Os réus foram condenados à pena de 11 anos de reclusão em regime inicial fechado, além do pagamento de multa e reparação dos danos em valor correspondente a pouco mais de R$2 milhões.
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14: A você uma boa noite.
13: Bom fim de semana e até segunda-feira.
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21: Eu sou Paula Groba.
22: E eu sou Ricardo Nakaoka.
21: E estes são os destaques de hoje do Jornal do Senado, que começa agora.
23: Escala 6x1. Redução da jornada para 40 horas semanais está pronta para votação.
21: Senadora Leila Barros vai relatar MP que zera taxa sobre compras internacionais.
23: Eleições 2026. Atenção aos votos para o Senado. Neste ano, são duas vagas.
21: Boa noite.
23: Boa noite.
21: Trabalhar menos, descansar mais e sem perder salário. A proposta que pode mudar a jornada dos trabalhadores brasileiros está pronta para ser votada na Comissão de Constituição e Justiça do Senado. A votação deve ocorrer na próxima semana.
23: A PEC reduz de 44 para 40 horas a jornada máxima semanal e garante 2 dias de descanso por semana, sem redução de salário. O relator da proposta sobre o fim da escala 6x1 recomenda a aprovação do texto que veio da Câmara e rejeita as emendas apresentadas pelos senadores. A reportagem é de Bruno Lourenço.
24: Em sessão do Senado Federal, o presidente da União Geral dos Trabalhadores, Ricardo Patá, afirmou que categorias como a dos comerciários mal têm tempo de ver a família por conta da escala de 6 dias de trabalho por apenas 1 de descanso, e defendeu a PEC.
25: Não é isso que nós queremos. Nós queremos ter um país cidadão e um país não de castas.
24: Já o presidente da Federação do Comércio de Bens, Serviços e Turismo do Estado de São Paulo, Ivo Dall'Acqua, alertou que não existe uma única realidade empresarial e a redução da jornada deveria acontecer por meio de negociação coletiva.
25: O pequeno comércio do interior enfrenta desafios diferentes daqueles de uma empresa exportadora. As necessidades do comércio atacadista não são as mesmas do varejista.
24: De acordo com o texto já aprovado na Câmara dos Deputados, a transição será gradual. 2 meses após a promulgação da futura emenda constitucional, o teto da jornada semanal cairá para 42 horas com 2 dias de folga. Ao final de um ano, o limite máximo será fixado definitivamente em 40 horas semanais.
21: E a senadora Leila Barros foi escolhida como a relatora da comissão da medida provisória que acabou com a chamada taxa das blusinhas. O presidente do colegiado é o deputado Reginaldo Lopes.
23: A próxima reunião da comissão que analisa a MP será na segunda-feira, quando pode ser apresentado e votado o relatório de Leila. Repórter Rodrigo Rezende.
26: A chamada taxa das blusinhas é o imposto de importação de 20% cobrado sobre compras internacionais de até $50, cerca de R$250. A cobrança foi criada em 2024 e suspensa em maio deste ano pela medida provisória 1357. A relatoria da comissão que analisa a MP ficou com a senadora Leila Barros, do PDT do Distrito Federal. Ela afirmou que concorda com o texto inicial da medida, mas irá ouvir a todos os setores produtivos para a construção do relatório.
27: É isso que eu quero deixar muito claro, que é uma característica minha de conversar com todos, ouvir a todos, mas o texto inicial que já foi apresentado para nós já nos agrada, mas não abriremos mão de conversar com todos.
26: A próxima reunião da comissão, na qual deve ser apresentado o relatório, será nesta segunda-feira, 31 de agosto, às 16h. Nesse mesmo dia, deputados e senadores da comissão podem votar o texto. A ideia é que a MP seja aprovada na Câmara e no Senado durante o esforço concentrado que ocorrerá até 4 de setembro, antes do prazo de perda de validade da medida, que é 8 de setembro.
21: Avançou no Congresso a medida provisória que cria uma nova linha de crédito para motociclistas profissionais.
23: O texto foi aprovado pela comissão mista e seguiu para a votação em plenário. Repórter Patrícia Oliveira.
2: No caso dos motociclistas, o dinheiro poderá ser usado na compra de motocicletas, motonetas e ciclomotores novos. Também poderão ser financiadas motos e bicicletas elétricas, além de equipamentos e infraestrutura ligados à atividade. O relatório aprovado incluiu também o transporte escolar e definiu ações específicas para profissionais mulheres e pessoas com deficiência. Para a presidente da comissão, senadora Leila Barros, do PDT do Distrito Federal, a medida provisória ajuda a melhorar as condições de trabalho desses profissionais.
27: Para milhões de brasileiros, o veículo não é um bem de consumo, é um instrumento de trabalho. É o que coloca comida na mesa e sustenta uma família.
2: Para ter acesso ao financiamento, entregadores e motociclistas que trabalham por aplicativos terão de comprovar pelo menos 6 meses de cadastro na plataforma e um mínimo de 100 corridas ou entregas. Cada beneficiário poderá financiar apenas um veículo. A medida provisória ainda precisa ser aprovada pelos plenários da Câmara e do Senado.
21: Um projeto que começa a ser analisado pelo Senado pode dar mais transparência ao processo de registro de medicamentos para doenças raras.
23: A proposta obriga a Anvisa a tornar público cada passo da análise dos pedidos de registro, para que pacientes, famílias e profissionais de saúde saibam em que etapa está o processo. A medida não muda a autonomia técnico-científica da agência. Repórter Márcio Maturana.
3: O novo projeto foi anunciado pelo senador Hermes Klan, do PL de Santa Catarina, na quinta-feira, durante uma audiência pública na Comissão de Direitos Humanos sobre a suspensão de um medicamento para a distrofia muscular de Duchenne.
4: Acabo de dar entrada em um projeto de lei para aumentar a transparência da Anvisa nos processos de registros de medicamentos destinados a doenças raras, trazendo segurança e informação a todos.
3: Doenças raras atingem cerca de 13 milhões de brasileiros. Quando existe tratamento, os remédios costumam ser caros e precisam passar por um processo de testes até aprovação pela Anvisa. O objetivo do projeto é dar previsibilidade a pacientes, famílias e profissionais de saúde sem interferir na autonomia técnico-científica da Anvisa.
6: Eleições 2026.
21: O Tribunal Superior Eleitoral e o Google fecharam um acordo para identificar o uso ilegal de inteligência artificial nas eleições.
23: Uma ferramenta vai identificar o uso indevido de imagens de candidatos. Repórter Pedro Pincer.
7: A tecnologia chamada de Likeness ID está disponível para usuários maiores de 18 anos e é capaz de identificar conteúdos gerados por inteligência artificial que reproduzem a imagem de uma pessoa. A iniciativa busca ampliar a capacidade de rastreio no YouTube de materiais sintéticos e falsos que explorem indevidamente a identidade de quem está na disputa eleitoral. O presidente do TSE, ministro Cássio Nunes Marques, afirmou que a iniciativa busca preservar direitos fundamentais no ambiente da internet e contribuir para a confiança nas eleições.
8: O momento em que celebramos essa parceria é crucial. Isso porque é de conhecimento comum o potencial danoso do mau uso da inteligência artificial generativa.
7: Para aderir ao sistema, a candidata ou o candidato precisa ter uma conta no YouTube e acessar o YouTube Studio, na área destinada à busca de conteúdo por semelhança. Depois de um cadastro, a plataforma cria um registro biométrico da aparência do usuário. Cabe ao candidato analisar o material localizado e decidir se houve uso indevido da sua imagem. Se entender que sim, poderá solicitar a remoção. Havendo violação das regras da plataforma, o conteúdo poderá ser retirado do ar.
21: E neste ano, o eleitor vai votar em 2 senadores, mas atenção, são 2 senadores diferentes, um voto para cada candidato ou candidata. Primeiro, o eleitor escolherá um candidato e confirmará a escolha. Em seguida, registrará o outro voto. Se o eleitor repetir o mesmo número nas 2 oportunidades, apenas o primeiro voto será considerado válido. O segundo será anulado automaticamente pela urna eletrônica.
23: E para ajudar o cidadão a se informar melhor, o Senado Federal criou uma página especial para cobertura das eleições. O site pode ser acessado por meio do endereço link.senado.leg.br/eleicoins. Com trabalhos técnicos de Eliseu Caires, o Jornal do Senado fica por aqui. Acompanhe agora as notícias do Tribunal de Contas da União e da Câmara dos Deputados. Boa noite.
21: Boa noite e um bom fim de semana.
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1: Nos dias 31 de agosto e 1º de setembro, o Tribunal de Contas da União realiza seminários sobre o financiamento e a organização do SUS, o Sistema Único de Saúde. O encontro vai discutir como os recursos da área são distribuídos entre estados e municípios e os desafios para garantir financiamento sustentável. Outro ponto de destaque é a integração dos serviços de saúde e o atendimento por região. O objetivo é melhorar a organização da rede e garantir que os serviços funcionem de forma integrada. O seminário vai reunir gestores, especialistas e representantes das três esferas de governo para trocar experiências e discutir melhorias para o SUS. O evento será transmitido ao vivo pelo canal do Tribunal no YouTube. Saiba mais em tcu.gov.br.
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5: Câmara pode votar projeto que fixa idade máxima de 15 anos para táxis.
9: Hugo Mota pede que a população acompanhe o trabalho parlamentar.
5: Serviço de emergência médica deverá oferecer acessibilidade para surdos.
10: Boa noite. Os deputados analisam projeto que obriga os serviços de emergência médica a oferecer acessibilidade para surdos. O texto já foi aprovado pelas comissões de saúde e de defesa dos direitos das pessoas com deficiência. Saiba mais sobre o assunto na reportagem de Mônica Tati.
11: Projeto em tramitação na Câmara prevê a criação de atendimento para pessoas surdas na urgência e emergência em hospitais de médio e grande porte. O projeto original previa a presença de intérprete de Libras, a língua brasileira de sinais. Mas a relatora na Comissão de Saúde, a deputada Rogéria Santos, do Republicanos da Bahia, modificou o texto. O relatório aprovado permite que os estabelecimentos adotem diferentes formas de atendimento acessível para pacientes surdos ou com deficiência auditiva, a fim de assegurar meios adequados de comunicação, como o uso de tecnologias digitais. Rogéria Santos lembra que a chegada aos serviços de urgência médica é um momento vulnerável para todas as pessoas.
15: É um momento que você está sentindo muita dor ou que você passou por um acidente. Imagine você chegar nesse ambiente e não conseguir se comunicar. E como é que isso é prejudicial ao socorro, à assistência de forma diligente, que tenha o objetivo de salvar aquela vida, porque a intensidade do que gerou aquela necessidade, a gente desconhece, porque só o profissional habilitado na medicina vai saber.
11: Rogéria Santos destaca que o Brasil tem aproximadamente 10 milhões de pessoas com deficiência auditiva, sendo que cerca de 2 milhões e 700 mil são completamente surdas. Segundo a deputada, o projeto garante a inclusão e acessibilidade ao permitir o pleno acesso à saúde. O projeto, que prevê serviço de intérprete para pessoas surdas ou com deficiência auditiva, ainda terá que ser votado pelas comissões de Finanças e Tributação e de Constituição e Justiça. Se for aprovado em todas, segue para a apreciação do Senado. Da Rádio Câmara de Brasília, Mônica Tati.
0: Saúde.
5: Projeto de Dani Cunha, do PL do Rio de Janeiro, impede a cobrança de consultas de retorno em atendimentos particulares e de planos de saúde. A proposta considera retorno a consulta destinada à análise de exames ou ao ajuste do tratamento iniciado anteriormente.
10: Dani Cunha esclarece que a regra vale apenas quando o novo atendimento estiver diretamente ligado à consulta inicial. O texto prevê multa para cobranças indevidas, mas ressalta que uma nova cobrança pode ser feita quando houver queixa clínica ou diagnóstico independente do primeiro atendimento.
0: Direitos humanos.
5: Dorinaldo Malafaia, do PDT do Amapá, defende a aprovação do projeto que transforma em lei os programas Envelhecer nos Territórios e Viva Mais Cidadania. Ele explica que o objetivo é evitar que as atividades sejam interrompidas por mudanças administrativas.
10: Dorinaldo Malafaia afirma que a proposta fortalece a rede de atendimento nos estados e municípios. O projeto prevê a formação de agentes locais para identificar violações de direitos, além de ações voltadas ao enfrentamento da violência e da discriminação contra pessoas idosas.
6: Eleições.
5: Em vigor há mais de 16 anos no Brasil, a lei da ficha limpa sofreu alterações que hoje são contestadas no Supremo Tribunal Federal. A reportagem é de Maria Neves.
12: A lei da ficha limpa, que nasceu de iniciativa popular ainda em 1993 e entrou em vigor em junho de 2010, completa 16 anos com alterações significativas e contestações no Supremo Tribunal Federal. O texto original prevê que políticos condenados à perda dos direitos políticos não podem concorrer novamente a cargos eletivos por até 16 anos. Esse é o caso de senadores que têm mandato de 8 anos. Um dos deputados que assinaram o projeto de lei na Câmara, o deputado Luiz Carlos Raule, do Podemos do Paraná, afirma que somente na eleição de 2024, a lei ajudou a barrar quase 2.000 candidaturas que tinham ficha suja. O parlamentar considera a norma um marco no combate à corrupção no Brasil.
13: Foi um reforço legislativo que fizemos para fortalecer a legislação de combate àqueles, né, realmente que mete a mão no jarro do dinheiro público. E o Brasil aprovou uma legislação que veio de iniciativa popular. 1,5 milhão de assinaturas foram apresentadas e essa é uma lei que pegou no Brasil. Eu acredito que hoje, nesses anos todos, próximo de 10 mil candidaturas sujas, de ficha suja, foram barrados pela legislação.
12: Pela lei de 2010, políticos condenados por crimes como lesão ao patrimônio público e enriquecimento ilícito não podem concorrer novamente durante todo o período restante do mandato e nos 8 anos seguintes. No entanto, outra lei que entrou em vigor em 2025 reduziu o prazo em que os políticos ficam inelegíveis para, no máximo, 12 anos. O texto do ano passado determina que o prazo de inelegibilidade começa com a condenação por um colegiado e será de 8 anos a partir de então, o que antecipa a contagem de prazo e reduz o tempo em que o político fica inelegível. Se houver outras condenações posteriores, a soma do período em que o candidato não pode concorrer a cargos eletivos deve ser limitado a 12 anos. No entanto, a lei mais recente prevê exceções a essa regra mais branda. Se a condenação ocorrer por crimes de maior gravidade, como lavagem de dinheiro, tráfico de drogas, terrorismo ou outros crimes hediondos, continua a valer a regra antiga. Inelegibilidade de 8 anos contados a partir do cumprimento integral da pena. A lei aprovada em 2025 foi contestada pelo partido Rede Sustentabilidade no Supremo Tribunal Federal. A legenda alega que o mérito do texto aprovado na Câmara foi alterado pelo Senado, mas o projeto não retornou para a análise dos deputados, como determina a Constituição. O partido também sustenta no processo que o abrandamento das regras permite o retorno de políticos condenados por crimes graves à vida pública prematuramente. O deputado Chico Alencar, do PSOL do Rio de Janeiro, que já estava na Câmara na época da aprovação da lei da ficha limpa, defende que os ministros do Supremo decidam pela restauração do texto aprovado em 2010.
14: A lei é boa, ela é eficaz relativamente. Teria que retirar e derrubar esse facilitário, inclusive o tempo de inelegibilidade, que foi reduzido recentemente através do próprio parlamento. Então, voltar à sua formatação original seria muito saudável. Eu espero que o Supremo Tribunal Federal decida com olho num preceito constitucional, que é a integridade, que é a ética pública. que é a qualidade da representação, a partir desse princípio constitucional da impessoalidade, da publicidade, da ética, da honestidade.
12: Um pedido de vista do ministro Gilmar Mendes, em maio deste ano, suspendeu o julgamento da ação no Supremo Tribunal Federal. Antes da interrupção da análise, a relatora do processo, ministra Carmen Lúcia, já havia votado a favor da manutenção da Lei da Ficha Limpa de 2010 nos principais pontos contestados pela rede. O único ministro a votar depois da relatora foi Luiz Fux, que concordou inteiramente com o voto de Carmen Lúcia. Da Rádio Câmara de Brasília, Maria Neves.
16: Segurança Pública.
10: André Fufuca, do PP do Maranhão, propõe criar a chamada culpa temerária no Código Penal, para casos em que a pessoa provoca um resultado sem intenção, mas deixa de tomar cuidados básicos diante de uma situação de risco.
5: A proposta de André Fufuca considera culpa temerária os casos em que há um risco grave e evidente de que o resultado aconteça. O objetivo, segundo o deputado, é punir com mais rigor situações de negligência extrema sem tratá-las como dolo eventual.
10: Ercílio Coelho Diniz, do MDB de Minas Gerais, apresentou o projeto que cria a Política Nacional de Prevenção à Violência contra a Mulher por meio de monitoramento preventivo de risco. A proposta prevê a identificação e o acompanhamento de situações de alto risco antes da ocorrência do crime.
5: O texto de Ercílio Coelho Diniz sugere a integração entre órgãos públicos e a criação de um Banco Nacional de Dados Estatísticos. Em casos de alto risco, o projeto permite medidas como monitoramento eletrônico do agressor e atendimento psicossocial prioritário.
10: Euclides Petersen, do Republicanos de Minas Gerais, é autor da proposta que facilita a responsabilização por crimes de violência patrimonial contra mulheres em situação de violência doméstica e familiar. A medida abrange casos de destruição, subtração ou retenção de bens, valores e documentos.
5: Pelo texto, esses crimes passariam a ser processados por ação penal pública incondicionada, sem necessidade de representação da vítima. Euclides Petersen explica que a mudança reduz os mecanismos de coerção que podem dificultar a denúncia e a responsabilização dos agressores.
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16: Votação.
10: O plenário da Câmara pode votar projeto que estabelece idade máxima de 15 anos para táxis. A proposta prevê também linhas de crédito para compra de carros novos, como informa o repórter Antônio Vital.
18: Ganhou o regime de urgência e pode ser votado a qualquer momento no plenário da Câmara projeto que define limite de 15 anos de idade para veículos usados por taxistas. A proposta apresentada pelo deputado Dr. Luizinho, do PP do Rio de Janeiro, também cria linhas de financiamento público para a compra de táxis novos. Para o autor do projeto, a lei atual não estabelece critérios claros sobre a idade máxima dos veículos, nem prevê mecanismos de apoio financeiro para a renovação da frota. A justificativa para a proposta é de que a renovação da frota de táxis dá mais segurança para passageiros e motoristas, reduz a emissão de gases do efeito estufa e estimula a profissionalização dos taxistas. O projeto prevê que o governo federal ofereça linhas de crédito específicas para taxistas autorizados. O texto não estabelece as condições de financiamento, que serão definidas por um regulamento específico, mas prevê prazos de pagamento de até 15 anos. O regime de urgência para o projeto foi criticado por deputados do Novo e do Missão. Para a deputada Adriana Ventura, do Novo, de São Paulo, é preciso definir quem precisa de carros novos e as linhas de crédito podem ter impacto nos bancos públicos.
2: Outros aspectos são importantes, principalmente como está o estado de conservação. Eu, por exemplo, eu ando num carro que tem 14 anos de uso e ele está ótimo, maravilhoso e está tudo certo. Agora, outros com 14 anos talvez não tenha. Então, a gente acha que esse projeto, que a criação de linhas de crédito subsidiadas por instituições financeiras oficiais, transfere risco para o setor público.
18: Já deputados da base do governo votaram a favor do regime de urgência, como explicou a deputada Érica Cocai, do PT do Distrito Federal.
19: Este projeto, ele fala da idade máxima do veículo. É bom que se tenha a noção de que são veículos que rodam bastante, então, portanto, tem uma alta quilometragem. É diferente de um veículo que é usado de forma esporádica. Ao mesmo tempo, tem um financiamento para essa renovação da frota. Isso significa modernizar o serviço e, ao mesmo tempo, valorizar os taxistas.
18: Com o regime de urgência, o projeto que define limite de 15 anos de idade para táxis e cria linhas de financiamento para veículos novos pode ser votado diretamente no plenário da Câmara sem passar pelas comissões permanentes da Casa. Além do projeto, aguarda a votação pela Câmara e pelo Senado, medida provisória que prevê o financiamento de veículos novos considerados sustentáveis por taxistas, motoristas de aplicativo e cooperativas. Ou seja, os motores precisam ser elétricos, híbridos, a etanol ou flex. Da Rádio Câmara, de Brasília, Antônio Vital.
16: Economia.
10: Lucas Ramos, do PSB de Pernambuco, defende o aumento do limite de receita para que transportadores autônomos de cargas possam ser enquadrados como microempreendedores individuais. A proposta eleva o teto anual de R$ 251 mil para R$ 400 mil e prevê atualização automática pelo IPCA.
20: Relator da matéria na Comissão de Indústria, Comércio e Serviços, Lucas Ramos avalia que a mudança torna o limite mais compatível com a realidade econômica dos caminhoneiros. O deputado reitera que os custos do setor também sofrem os efeitos da inflação.
16: Agricultura.
10: Zé Adriano, do PP do Acre, defende a aprovação de projeto que autoriza até 20 bilhões de reais para linhas de crédito destinadas à quitação de dívidas de produtores rurais afetados por perdas sucessivas. Ele informa que a medida inclui prejuízos sofridos entre 2020 e 2025.
20: O projeto de Zé Adriano retoma com ajustes o que estava previsto em medida provisória que perdeu a validade em fevereiro deste ano. O deputado argumenta que a renegociação das dívidas vai permitir que os produtores continuem a atividade agropecuária.
10: Júnior Ferrari, do PSD do Pará, apresentou projeto que aumenta as penas para quem falsificar, adulterar ou manipular ilegalmente alimentos. De acordo com o texto, a pena passa para reclusão de 10 a 15 anos, além de multa.
20: Júnior Ferrari alega que casos de contaminação e uso de componentes impróprios para o consumo têm se tornado mais frequentes. Para o deputado, a adulteração intencional de alimentos merece penas equivalentes às previstas para a falsificação de medicamentos.
16: Presidência.
10: O presidente da Câmara pediu que a população acompanhe o trabalho parlamentar ao longo do mandato e não apenas no momento do voto. Hugo Mota participou de uma premiação em Brasília, como informa a repórter Silvia Munhato.
22: O presidente da Câmara, Hugo Mota, pediu que os cidadãos acompanhem as atividades parlamentares em todos os anos de cada mandato, para que a avaliação não seja feita apenas na época das eleições. Ele ressaltou a importância dessa fiscalização em cerimônia do Prêmio Congresso em Foco 2026.
24: O que queremos dos nossos representantes? O que faz um bom deputado?
3: o que define uma boa senadora. Perguntas como essas não podem ser feitas apenas de 4 em 4 anos, no momento do voto.
22: O Prêmio Congresso em Foco busca o reconhecimento dos parlamentares mais bem avaliados pelo público em geral e por especialistas. Mota afirmou que, como qualquer pessoa, os políticos também gostam de ter o trabalho reconhecido. Para a fiscalização do trabalho parlamentar, Hugo Mota explicou que a Câmara dos Deputados torna público todo o processo legislativo, como exige um sistema democrático. Para o presidente, cada cidadão terá uma maneira diferente de avaliar o que faz um bom parlamentar, porque são vários os pontos de vista. Mas diz que o importante é que isso não impeça a construção de consensos.
3: O parlamento existe para dar voz às muitas e legítimas divergências em nossa sociedade, mas também para que não percamos de vista o nosso senso de fraternidade. A ideia de que o futuro de cada cidadão está atrelado ao de todos os outros.
22: Os vencedores do Prêmio Congresso em Foco 2026 podem ser conhecidos na página do Congresso em Foco na internet. Da Rádio Câmara de Brasília, Silvia Minhato.
4: Trabalho.
20: Alexandre Guimarães, do MDB do Tocantins, apresentou o projeto que regulamenta as premiações em rodeios, festas do peão e eventos competitivos. A proposta obriga os organizadores a divulgar previamente

0: Feira. Boa noite e bom fim de semana.
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1: Desde o comecinho da noite, teve uma figura me pediu uma música assim. 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

se não houver amanhã. Sabe, eu que costumava deixar muitas coisas para amanhã, resolvi lhe dizer hoje o quanto você é importante para mim. Porque quando acordei pela manhã, uma pergunta ressoava na acústica de minha alma. E se não houver amanhã? Então, hoje eu quero me deter um pouco mais ao seu lado, ouvir suas ideias com mais atenção, observar seus gestos mais singelos, decorar o tom da sua voz, seu jeito de andar, de correr, de abraçar. Porque, se não houver amanhã, eu quero saber qual é a sua comida preferida, a música que você mais gosta, a sua cor predileta. Hoje, eu vou observar seu olhar, descobrir seus desejos, seus anseios, seus sonhos mais secretos e tentar realizá-los. Porque se não houver amanhã, eu quero ter gravado em minha retina o seu sorriso, seu jeito de ser, suas manias. Hoje, eu quero fazer uma prece ao seu lado, descobrir com você essa magia que traz tanta serenidade. Quero subir aos céus com você pelos fios invisíveis da oração. Hoje, eu vou me sentar com você na relva macia, ouvir a melodia dos pássaros e sentir a brisa acariciando meu rosto colado ao seu, em silêncio e sem pressa. Hoje, eu vou lhe pedir por favor, agradecer, me desculpar, pedir perdão se for necessário. Sabe, eu sempre deixei todas essas coisas para amanhã. Mas o amanhã é apenas uma promessa. O hoje é presente. Assim, se não houver amanhã, eu quero descobrir hoje qual é a flor de que você mais gosta e lhe ofertar um belo ramalhete. Quero conhecer seus receios, aconchegar-lhe em meus braços e lhe transmitir confiança. Hoje, quando você for se afastar de mim, eu vou segurar suas mãos e pedir para que fique um pouco mais ao meu lado. Sabe, eu sempre costumo deixar as palavras gentis para dizer amanhã, carinhos para fazer amanhã, muita atenção para prestar amanhã. Mas o amanhã talvez não nos encontre juntos. Eu sei que muitas pessoas sofrem quando um ser amado embarca no trem da vida e parte sem que tenham chance de dizer o que sentem. E sei também que isso é motivo de muito remorso e sofrimento. Por isso, eu não quero deixar nada para amanhã. Pois se o amanhã chegar e não nos encontrar juntos, você saberá tudo o que sinto por você e saberei também o que você sente por mim. Nada ficará pendente. Quero registrar na minha alma cada gesto seu. Quero gravar em meu ser para sempre o seu sorriso. Pois se a vida nos levar por caminhos diferentes, eu terei você comigo, mesmo estando temporariamente separados. Sabe, eu não sei se o amanhã chegará para nós, mas sei que hoje eu posso dizer-lhe o quanto você é importante para mim. Seja você meu filho, minha filha, meu esposo ou esposa, um amigo talvez, você vai saber hoje o quanto é importante para mim. Porque se não houver amanhã, amanhã o sol será o mesmo mensageiro da luz, mas as circunstâncias, pessoas e coisas poderão estar diferentes. Hoje significa o seu momento de agir, semear, investir suas possibilidades afetivas em favor daqueles que convivem com você. Hoje é o melhor período de tempo na direção do tempo sem fim.

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5: O agir de Deus é lindo na vida de quem é fiel.
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0: 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Bom dia, minha Bahia, bom dia, meu Brasil.
1: Bom dia, Titio Falcão.
0: Bom dia, Juju.
1: Bom dia, Titio Falcão.
0: Bom dia. Mais um final de semana chegando, né? A gente, quando vai chegando até os 50, a gente vai vendo o tempo passando rápido, né, rapaz? E as nossas vidas sendo consumidas, meu Deus do céu. Bom, hoje é sábado, né? Hoje é 29 do mês de agosto, já vai pra conta. 29/8/2026. Que a paz do Todo-Poderoso esteja no lado de cada um de vocês, tá bom? Eu vim um pouco meio perdido do que ia fazer hoje no programa, né? Não sei se eu ia fazer a feira do troca-troca. Não sei se eu ia fazer perguntas e respostas. Eu vim realmente um pouco meio bragueado. Bora, computador. Isso, o computador não dá o ar da graça aqui, meu amigo.
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0: É, o bicho tá reiniciando ainda, viu? Vamos ver se ele vai.
3: Bom dia, meu irmão.
0: Bom dia, Marcelo.
3: Manda um abraço pra esposa Rosa, pra Eliana, Poliana, Paulo, minha irmã em São Paulo, todos meus irmãos, todos meus amigos, todas minhas sobrinhas. O Valda Ruda Sol, do Anice, meu pai, minha mãe, do Merim, a Gelso Preto, a Gambira, para a Daiane, para o Zé da Onça, Zé Pintor, Zé Bala, para todos meus amigos, Pio da Pilap, Danilo Guedes, Rob Cabafilto, Boca, valeu, véio, fica com Deus, Deus abençoe. Meu.
0: Valeu, Marcelo. 5:01.
4: Bom dia, meu amigo Falcão, bom dia ouvinte da Nova FM, bom dia Renan, bom dia Ju, bom dia ouvinte da Nova FM. Feliz aniversário, meu amigo Pastor Alcídio, feliz aniversário, Deus derrama chuva de bênção na sua vida, na vida da sua família, Deus multiplicar muitos anos de vida para você e toda a sua família, meu amigo. Aí fica a mensagem do seu amigo Pio da Tilápia, viu, meu amigo? Feliz aniversário, meu amigo. Que Deus derrama chuva de bênção, multiplicar muitos anos de vida e saúde pra você e toda a sua família, meu amigo.
0: Valeu, Pio. Tempo que o computador volta ao normal aqui, a gente vai tocando o barco, tá bom? Olha, bom dia, que Deus abençoe o nosso dia. Manda um alô aí para os nossos amigos Babão, Lusa, Nilson, Ivo, Neto e todos os ouvintes. Valeu, meu amigo Diarone, tá na praia de boa, Diarone, né? Tá na praia.
5: Bom dia, Falcão, aqui é Ivo Vaqueiro, quero mandar um alô pra Tiago, boia dele, toda a família dele, Manuel Vaqueiro, Quinho, seu Diarone, seu Oswaldo ali na fazenda, Reinaldo Magalhães, mandar um alô pro pastor Alcide, Fábio lá no Baitaba, paciência, seu Braz, mandar um alô pra Renan lá em Acaraci, Adriano. Valeu, Falcão. Bom dia, que Deus abençoe o nosso dia. Zezé Pedreiro e Coxa.
0: Valeu, meu velho. Abraço, bom dia. Como todo tá lento, né? Meu Deus do céu. Olha, bom dia, Falcão. Programação tá top. Rafael, alô, Rafael. Bom dia, Rafael.
6: O café já pega um bule, velho.
0: Bom dia, Tom.
6: Já bebi uns dois cafés, mais. Põe da banana, viu? Dona Vera disse que você tá velho, que foi lá, não ligou nem de comprar um travesseiro.
0: Ai, eu comprei sim. Ah, ela nem tava lá.
6: Ela disse que eu ia chegar lá pra ver se você faz uma comprinha.
0: Ela não tava lá não.
6: Também, viu?
0: Ela não tava lá não.
6: Valeu, velho. Valeu, gente.
0: Valeu.
6: Agora, viu?
0: Valeu, Tom.
6: Valeu.
0: Ela não tava lá.
6: Música legal aí, velho, pra gente aí, pros coroa aí, cara.
0: Valeu.
6: Viu?
0: Valeu. Música dos coroa. A música dos coroa, o computador tá lento, o processo tá lento. Deixa eu ver aqui, Tony Procópio, se dá pra ler antes de abrir mensagem, dá, só ver. Olha,

0: Gosme Zé de Souza, Pio da Pilabra e Midinho Jovem na quadra 17 de Tadeu. É o cachorrão de raça. Bom
1: olha
0: dia.
1: Olha o Cássio, meu amigo Mangangá tá por ali. Lúcio Evaristo também. Bom dia, Falcão. Estamos na escuta, Lúcio Evaristo. Beijo pra Juju e pra Renan.
2: Um beijo pra você. Oi, meu amigo. Eu tava com saudade de você.
1: 5 horas, 5 minutos. Bom dia, minha Bahia. Bom dia, meu Brasil. Esse computador voltar ao normal aqui, pode voltar a atender, tá bom?

Ora, ora, meu amigo trabalhador, ora, ora, minha amiga dona de casa, 5:08. Bom dia, minha Bahia, bom dia, meu Brasil. Roberta Miranda.

né, gente? Olha a hora, 5h11. Bom dia, minha Bahia, bom dia, meu Brasil. Hoje tem o aniversário do Ciência ao Lanche, né? Comemoração. Você não pode perder, viu? Passa lá na Praça Salvador da Mata, viu? Teremos adoração, louvor e adoração ao Todo-Poderoso, ao Criador, né? E também teremos salgados, cachorro-quente, tudo no 0800, tá bom? Tendo lanche, tá te convidando, hein? 5h11, nome da música Dói.

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1: Meu amigo trabalhador, olha a hora, minha amiga dona de casa, 5:14. Bom dia, minha Bahia, bom dia, meu Brasil. Dia maravilhoso, né? Opa, mais um final de semana chegando e nós por aqui tocando a Roberta Miranda. O nome da música, Eu Te Amo. A música foi tema da novela Rei do Gado, né? Se não falha a memória, né?
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1: Alô, Adelso, alô, Adelso. Um abraço, bom dia pra você, Adelso. Deve estar na fazenda agora, né, Adelso?
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1: deve estar no sítio agora, no curral, tirando um leitezinho. Que beleza. Bom dia, Adelso.

0: 5:18. Bom dia, minha Bahia, bom dia, meu Brasil. Hoje tem um grande aniversário do Ciência ao Lanche, né? Pra falar hoje, viu, na Praça Salvador da Mata, tá bom? A partir das 8:09, teremos cachorro quente, salgados e teremos também louvor e adoração, tá bom?
1: Nunca
0: passa lá, umas 9:00 e vou passar por lá também, tá bom? Bom, 5:19, bom dia, minha Bahia, bom dia, meu Brasil.
2: Bom dia, Titio Falcão.
0: Bom dia, Juju.
2: Bom dia, Titio Falcão.
0: Bom dia, bom dia, bom dia. A distância é o nome da música.

hora, gente, olha a hora, 5:22. Bom dia, minha Bahia, bom dia, meu Brasil. 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

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Fale com o Léo, fale com o Gordinha, que foi eu que mandei, tá bom? 5:26. Bom dia, minha Bahia. Bom dia, meu Brasil. Às vezes tu, às vezes eu.

Essa música, se não fala a memória, não, é do Júlio Iglesias, né? É do Júlio Iglesias. 5:29. Bom dia, minha Bahia, bom dia, meu Brasil. 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Vá com Deus, é o nome da música.

meu amigo trabalhador. Olha a hora, minha amiga dona de casa, 5:33. Alô, meu amigo Netinho do Porco, aí no Centro Comercial José Mota Fernandes. Um abraço, Netinho, bom dia, meu irmão. 5:33.

0: Eita, nós, 5:36 no oferecimento do Mercado Guimarães. 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Travesseiro NASA. 5:36. Só quero te dizer, bom dia, minha Bahia, bom dia, meu Brasil.
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0: Essa é bonita, né?

bela música, só quero te dizer, 5:39, meu amigo Nego, bom dia, Falcão, eu estava esperando tocar essa música, linda demais, bom dia, Nego, um abraço, meu irmão, sempre no oferecimento do Mercado Animal. 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Alô, Kleber, bom dia. Bom dia, doutora Darla. 5:40.

A música foi gravada em 86. 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Alô, dona Renatinha. Alô, meu amigo Renato da Farinha. Alô, dona Marielza. Alô, Laiane. Bom dia, Laiane. E um bom dia pra Cecília também, se estiver por aí, viu? 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Fale com dona Maridete, que foi eu que mandei, viu?

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1: Aí, Roberta Miranda. Dia 28, o próximo agora, né? De hoje é praticamente um mês. A Roberta Miranda completa 70 anos. Ela tem 69 anos. 69. Bom, são 5 horas e 46 minutos. Bem, olha, hoje é um evento bacana, viu? Pra quem gosta de bolo, eu tô fanático em bolo, viu? Não posso comer muito não, porque a gente vai chegando à idade, né? Hoje tem um festival de tortas. É, rapaz, tá aí no bairro Euclides Neto, no bairro São José, ou seja, na rua São José Operário, número 80, tá bom? Eu vou estar por lá, hein? Hoje, a partir das 3 horas, tem uma torta de maracujá. Vou te falar uma coisa, viu? Oh, coisa retada de boa. Tem uma torta de limão. Tem uma torta também de ninho com geleia e morango. Oh, mas eu vou te falar, eu gosto de todas. Mas essa torta de maracujá é espetacular, viu? Passa lá também, viu? Aí no bairro Euclides Neto, na rua São José Operário, número 80. É próximo ao acarajé de Laura, viu? Laura é bastante conhecida, tá bom? Vá lá, fale com a Laysa. Fale com a Laysa que foi eu que mandei. Pode falar que foi eu que mandei, viu? Depois que você... Ah, Laysa, Falcão mandou vir aqui, viu? Pode falar, viu? Hoje a partir das 3 horas. Vou estar por lá também. Ô, meu amigo, atrás de uma torta de maracujá eu vou longe, viu? Bom, 5 horas e 54 minutos. Bom dia, minha Bahia, bom dia, meu Brasil.
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1: Essa é de 1992.

da música Desespero de uma Noite de 1992. 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Pois é, do bairro Euclides Neto pra toda a cidade. Alô, Tiago Lorinha. Alô, doutor Sandro. Bom dia pra vocês. 5 horas e 50 minutos, Marcas é o nome da música.

coisa bonita, 5 horas e 53 minutos. Bom dia, minha Bahia, bom dia, meu Brasil. Quem tá curtindo também é Zé Paulo. Zé Paulo, olha, bom dia. Essa música da Roberta Miranda é top. Foi a música que passou 5h43, não foi? Valeu, Zé Paulo. Um abraço, bom dia pra você, meu irmão. Opa, meu dengo. Bom dia, minha Bahia, bom dia, meu Brasil. Essas pessoas que não ultrapassam o tempo de 30 segundos, tá bom?

Trembão é um dengo. Olha, bom dia, meu irmão. Tô ligado, esperando o Pai Nosso. Eu quero parabenizar. Ó, oh, doutor Val, a esposa dele tá fazendo aniversário hoje, hein? Faltou falar o nome da esposa, né, doutor Val? Um abraço, doutor Val. Felicidade aí pra sua esposa. Muitos anos de vida com muita paz, tá bom? Muita paz, tá bom? Um abraço, meu amigão. Grande doutor Val. Essa é a última, hein? 5:56. Bom dia, minha Bahia. Bom dia, meu Brasil.

aí, assim finaliza a primeira hora do programa com a Roberta Miranda. Já tem tempo que eu não fazia um especial com a Roberta Miranda, né? Ou agradando a muita gente. É, hoje eu fiz um especial com a Roberta Miranda, tá bom? Vamos parar o que tá fazendo e vamos falar com Deus, tá bom? Agradecer, hein? Agradecer porque ninguém tem a certeza da manhã. Ontem mesmo duas pessoas morreram aqui na cidade, né? Mal súbito. Um foi o Oreba e outro foi um rapaz da Meta, né? O gerente da empresa Meta acabou também sofrendo mal súbito e morrendo. Bom, 6 horas.

Pai nosso que estais no céu, santificado seja o vosso nome. Venha a nós o vosso reino. Seja feita a vossa vontade, assim na terra como no céu. O pão nosso de cada dia nos dai hoje. Perdoai as nossas ofensas, assim como nós perdoamos a quem nos tem ofendido. E não nos deixeis cair em tentação, mas livrai-nos do mal.

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0: hora, meu amigo trabalhador, na hora, minha amiga dona de casa, alô, minha Bahia caipira, alô, meu Brasil sertanejo. Tá na hora de levantar, meus amigos, tá na hora de pular na cama. Tá na hora de acertar o seu relógio pelo meu Roscoff.
1: Titi Falcão, tá na hora, hein?
0: Olha, Meneghel, já são 6:06.
1: Bom dia, Titi Falcão.
0: Bom dia, Juju, bom dia.
2: Bom dia, Titi Falcão.
0: Bom dia, bom dia, bom dia, meu rei. Que a paz de Deus esteja no lar de cada um de vocês, né? Esse é o último sábado do mês, né?
2: Titi Falcão, o café já tá pronto.
0: Eu fiz café só duas vezes só, né? E acabei não fazendo mais, preciso fazer, né? 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Prestigiar o Fim do Lanche, 60 anos nos couro. É, e 20 anos no comércio de Piaô, começou a trabalhar aí com 40 anos, né, assim? Como passa rápido, né, pastor Alcides? Como passa rápido. Um abraço, Fim do Lanche. 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
0: 6:08. Bom dia pra teu Jonas, bom dia pra dona Vera aí no Mercado Guimarães. 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
1: Poxa, que coisa maravilhosa, viu? Eu passei, foi a primeira música que eu passei na voz da Roberta Miranda, né? A primeira música que eu passei na voz da Roberta Miranda, o trembão de ouvir.
0: Ó,
1: de igual pra igual, quem sabe a gente pode ser feliz. Ô, trembão. 6:09. 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

0: gostoso, viu?
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2: Esse daí não vai nem empurrando.
1: Ah, eu peguei o voador dela ontem. Ela comprou lá. 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Bom dia, bom dia, mandar um bom dia pra Dona Maridete. Ela fica na Rua do Honório, número 14. Alô, Dona Maridete. Meninos, manda um beijo pra Dona Maridete.
3: Um beijo pra você.
1: Aí, tá vendo aí?
3: Um beijo pra você.
1: Que até mulher braba, que não sei o quê, que tá retada comigo, que nada.
3: Ô, minha amiga, eu tava com saudade de você.
1: Opa, nós. Bom dia, Dona Maridete. 6:11. Você se transforma. 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Meninos, manda um beijo aí para João Carlos.
3: Um beijo para você.
1: É, mandar um beijo para quem é correto. Dou valor às pessoas, viu? As pessoas que andam correto, tá bom? Dou valor.
3: Oi, meu amigo, eu tava com saudade de você.
1: Até porque eu ando correto também. Outra pessoa que anda correta é meu amigo Léo do Frango. Alô, Léo, meu patrão. Grande abraço, Léo. 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Meninos, manda um beijo pra Léo, que Léo é direito todo.
3: Um beijo pra você.
1: Aí.
3: Oi, meu amigo, eu tava com saudade de você.
1: Tá vendo aí você? Graças a Deus, eu dou sorte com os meus colaboradores, viu? Graças a Deus, viu? Obrigado aí a todos os patrocinadores. São 6:13. 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Alô, Alex, barba rola!
3: Um beijo pra você.
1: Chamar ele de barba. Ele tá pintando a barba, né? Passei por Alex, ele naquela nave dele, né? Que aqui não é um carro, é a nave. E aí, meu amigo, detectei que ele tá pintando, porque tá muito assim, né? Quando eu vi ali, meu, essa barba é pintada. Essa barba não é de verdade, não.
3: Oi, meu amigo, eu tava com saudade de você.
1: Opa, nós, Alex da Agrocampo. Um abraço, Alex. Bom dia. Hoje eu vou almoçar lá no restaurante Buffet Livre do Cecil Lanche. Ê, meu irmão. Que pena que eu não como muito, né? Eu como pouco. Mas é uma comida caseira com tempero arretado de bom, viu? Passa lá hoje também. Viu, meu filho? Aí, vou chegar lá umas 12 horas. ali naquele beco que liga o Rua Castro Alves com a Rua 2 de Julho, tá bom? Sinto o lance e toda a equipe agradece a sua preferência. É porque eu trago o preço do cacau pra vocês. Deixa eu tentar aqui atender as pessoas pra não ficar ninguém pra trás. Ah, esse Falcão velho não atende a gente. Que é isso, rapaz? Para com isso também. Não é nada de Falcão velho. Quer ver? Novo também não é, não. Né?
0: Bom dia, bom dia. Feliz Opa! Sábado pra nós, que Deus nos abençoe.
1: Pra você também, meu velho.
0: Dá um bom dia pra toda a vaquerada massa aí. Toda a galera já tá grudado no curral. Dá um bom dia aí pra toda a minha equipe de trabalho.
1: A galinha faz
0: minha esposa isso. Aline, minha filha Rainara, meu filho Pacote, meu filho Ronieri, minha mãe Dona Duia aí no...
1: Alô, Dona Duia!
0: Cruzeiro, minha avó Dindinha, meu tio Pio, Papa Zé Bala, Marcelo Nafegã, seu vó na fazenda de Guga, meu amigo Pio da Pilápia e toda a sua família. Que Deus nos abençoe, velho. Vamos que vamos.
1: Opa, nós, valeu, meu amigo Mangangá, olha, meu amigo Babão, manda um abraço aí pra todos os ouvintes da Zona Rural. É, em Corgue de Pedras, manda um abraço aí pra Tony de Procópio, Tony do ônibus, pra Rai, lá na Massaranduba, no sítio Esperança, manda um alô pra Ney e Lore, um abraço aí, o pessoal lá no Bom Sem Farinha, pra Chico, o ex-vereador, pra Miau, a Força do Gato, Miau, pra Sanival, Fernando na Fazenda Boa Sorte, na Fazenda Valdivino Guedes, alô Guedes, na Fazenda Valdivino, rapaz, o Guedes, meu amigo, a abelha pegou o Guedes, bem na baga do zóio, bem perto do zóio ali, a abelha pegou e enfiou o ferrão ali, eu não sei, já deve estar bom já, né, é ligeirinho aquilo ali, né, na Fazenda de Cardim, manda um abraço aí pra Neto, Cosme na Fazenda de Zeca Souza, Fábio Baitaba, opa, para Netinho do Porco, velho Cabeção, Mano Velho, Tim da Tilápia, pai Paulo e mãe Roxinha, Zé Paulo e Zé da Onça. Ô, botou bem os 30 nomes, viu? Valeu, meu amigo Babão, grande abraço, hein? Grande abraço, meu amigo Babão. Deixa eu ver quem tá por aqui, Falco, deixa eu ver quem tá por aqui.
4: Fala, Falcão, bom dia, Falcão, meu amigo. Bom dia, Juju, bom dia, Renan.
1: Ô, meu irmão.
4: Manda um alô pra todos meus amigos, que são meus familiares.
1: Aí é Val, bigode de orgulho pela voz.
4: Fala aí, Valdeci, Joaquim, Juarez.
1: Alô, Juarez.
4: Bom dia aí pra Valdir, Guardão, pra todos meus amigos. Deus abençoe cada um de nós.
1: Esse bicho é todo pala, vai aí. A pose dele, ó, no sofá, vai. Ele é um coroa em tanto. Valeu, Val, bigode veludo. Já mandei um abraço aí pra meu amigo Adelto, deve estar lá no sítio, tirando leite. Alô, Adelto.
5: Bom dia, meu amigo Falcão, bom dia.
1: Me pegamos
5: Deus abençoe,
1: no praga,
5: um ótimo
1: viu?
5: Final de semana pra nós todos, toda a nossa família. Manda um alô pra Loura, Thaís Orhan.
1: Thaís sumiu, viu?
5: Zé Bala.
1: Thaís sumiu.
5: Joca da Cerâmica. Dona Raimunda aí na Horta, My Rock. Jane Canelão. Fábio. E todos os seus ouvintes, minha pedra, passa a música de Roberta Miranda aí.
1: Oxê.
5: Abre a porta devagar.
1: Abre a porta devagar. Jovem. Nome da música, quando você pedir outra vez, não peça a segunda, não. O nome da música é Só Quero Te Dizer, tá bom? Nome da música é Só Quero Te Dizer, tá bom? Valeu, pé. E pegando um fraga, você, não, quando eu separar e tudo. A filha dele, não, manda um abraço aí pra meu pai, pé de pano, e minha mãe. Aí na Fazenda Meus Sonhos, os dois estão juntinhos, tá vendo aí? Caba, velho safado, tá mentindo, pé.
6: Oi, Falcão, bom dia. Oi, meu amigo, tudo bem? Bom final de semana pra você, pra as crianças,
1: bom dia.
6: Ouvintes. E passando aqui pra lhe falar que o especial de hoje com Roberta Miranda, maravilhoso,
1: viu? Nós, obrigado.
6: Parabéns, você sempre me surpreende, meu amigo. Um abraço.
1: Obrigado, minha amiga. Alô, meu amigo Zé Miranda. Alô, Zé Miranda. Zé Miranda disse que tem tanto tempo que joga, nunca fez um gol. Ei, meu amigo Zé Miranda.
7: Bom dia, Falcão.
1: Bom dia, vaqueiro.
7: Deus continue abençoando o nosso dia.
1: Amém.
7: Manda um alô aí pra toda essa vaqueirama querida. Queria desejar aí um feliz aniversário para o pastor Alcides.
1: Pastor Alcides.
7: Que Deus continue derramando chuvas de bênção na vida dele. Que realize todos os sonhos e desejos do seu coração.
1: Ali já realizou todos.
7: Feliz aniversário, pastor Alcide. Que você continue sendo essa pessoa maravilhosa que você é.
1: Ali já realizou todos os sonhos. Só precisa agora de saúde, só isso. Quem tá fazendo aniversário hoje é a Dona Núbia. Dona Núbia, esposa de Val. Esposa do Dr. Val. Alô, Dona Núbia.
8: Parabéns.
1: Alô, meu amigo pastor Alcide. Alô, Cindo Lance. Ei. Pastor, assim não gosta disso, não, viu? Pare com isso, viu? felicidade. Ah, não gosto o quê, pai? Eu quero ver se ele não tá aí agora na fábrica balançando, ó. Ó, ó. Ah, não gosto o quê? Dona Nubia, esposa de Dr. Val.
8: Parabéns agora, parabéns. Parabéns.
1: Alô, Cidulão,

0: Pastor Alcides com 60 anos, minha tia. Ele vai... Não pergunta não, que pastor Alcides é meu patrocinador.
1: Bom dia, Falco, é Jair.
0: Bom dia, Jair.
1: Tô gostando do especial com Roberta Miranda. Quero mandar logo pra minha esposa aí, mas Juju, Renan, Maverick, Gel, já e família no Japomerim, Alexandre.
0: Gel, rapaz.
1: E todos os seus ouvintes.
0: Seu filho.
1: Que Deus lhe dê um bom dia de paz e saúde. O especial tá sendo bom demais.
0: Opa, Deus nós lhe valeu, dê um dia de meu velho. Valeu, você também.
2: Ufa, bom dia. Um bom dia pra nós.
0: Tem gente
2: de
0: demais.
2: Jesus. Mandar um bom dia pra Jô, meu camarada. E aí, Jô? Pra Daniel, meu amigo. Pra todos que estão na escuta aí. E pra toda a galera do Morre Sem Vela aí. Deus dê um bom dia.
0: Valeu, meu velho. Valeu, meu velho. Olha, o cacau convencional, segundo o mercado cacau, na Bahia tá de R$ 375,03. R$ 375,03. O preço é simultâneo ao dólar, viu, gente? Na medida que o dólar vai oscilando, para mais ou para menos, aqui também vai tendo diferença, tá bom? Já o cacau com certificado, R$ 450,92. Essa informação é do mercado do cacau, tá bom?
3: E aí, Falcão, bom dia,
0: nós.
3: Sábado, hein?
0: Sábado.
3: Eu mando um alô pra Fábio, lá no sítio Nova Esperança, pra Roque da Viola, pra Doneci, pra Maria, pra Dil, pra Léo, pra Fernando e Vicente, pra Marcelo, Nibaitaba, pra Gene, Itabuna, pra Jean, aí em Piaú, que tá fazendo sua caminhada aí agora pra Ilhéus. E para todos os ouvintes, que seja um dia de sábado de paz, tranquilidade para todos, Falcão.
0: Valeu, meu irmão, valeu. Olha, eu quero te convidar hoje para passar ali no bairro Clides Neto, na rua São José. Na rua São José, casa 80, número 80, tá bom? Vai ter um. Viu? Pensa numa coisa que eu gosto: essa torta de maracujá. Hoje tem torta de maracujá, torta de limão. Hoje tem ninho com geleia. Ninho com geleia de morango. Esse aqui também deve ser bom, viu? Eu já mandei separar R$100 de bolo pra mim. Meu amigo. Passa lá também, viu? Eu vou estar por lá por volta das 3 horas. Por volta das 3 horas. Chegue logo, porque acaba logo. Que essa menina, essa mulher tem uma mão santa, viu? A Laysa tem uma mão santa, tá bom? Te falar essa torta. Meu Deus do céu. Essa torta de maracujá tá uma delícia. É no bairro Clides Neto, viu? Aí na rua São José. Na rua São José, número 80. Passa lá, viu? Passa lá e fale com Dona Laysa. Pode falar com ela. Rapaz, Falcão mandou vir aqui, viu? Pode falar. Atenção, meninos. Todo mundo lá hoje, viu? Eu quero ver pra mais de 100 meninos lá comendo bolo. Olha, bom dia, meu amigo. Show de bola especial com Roberta Miranda. Um final de semana abençoado pra você e pras crianças. É Lantiel. Alô, meu amigo Lantiel. Um abraço, bom dia pra você, Lantiel. Grande Lantiel.
4: Bom dia, Falcão.
0: Opa, bom dia,
4: meu irmão. Aqui é Daniel.
0: Daniel.
4: Quero deixar uma alusão pra essa galera toda do Ribeirão da Mata aqui, Falcão. Turma da Lusitana, Morre Sem Vela, Vila Temão, Baixo Primavera em Itaúna. Um alô para os taxistas de Itaúna. Jotinha na delegacia de polícia. Ô, Falcão, se puder, Falcão, toca uma música do meu xará Daniel aqui. Aí, Reino Encantado. Valeu, Falcão. Deus abençoe
0: meu amigão, final de semana, um abraço. Meu irmão. Bom dia pra você, meu irmão.
5: Bom dia, Falcão. Aqui é Sal Digital 1.
0: Grande Sal.
5: Gostou dessa música de Roberta Miranda aí, viu?
0: Gostou. Tempo de 30 segundos pra que eu possa atender. Olha aí, já interando 30 minutos sem tocar música, tá vendo? Só pra atender vocês. Então não ultrapassa o tempo não, tá bom?
6: Bom dia, Falco. Bom dia.
0: Bom
6: dia. Tô aqui com um cafezinho, Falco, e curtindo esse programa.
0: Aí é o Galego.
6: Do
0: é o Galego. Alô, Galego. Alô, Galego.
6: Toca aí uma pra mim de Sela Vaqueira. Vi um cavalo abandonado. Forte abraço, Falco. Um abraço a todos os ouvintes.
0: Amém.
6: Da Nova. Um abraço ao meu pai Walter, trocador aí. E toda a rapaziada do Japumerim, Regis Q. Toda a galera da rua.

0: Ah, do Japumerim.
1: Valeu, pastor Alcides fala que o restaurante, a lanchonete do centro, hoje. Fala aqui, pastora, fala aí.
2: Bom dia, Falcão, bom dia para as crianças e todos os ouvintes, Falcão. A partir das 8h30 começa um louvorzão.
1: Ah, hoje aqui, o restaurante tá fechado.
2: Do meu prédio aqui. Aqui próximo à cabeça da ponte de que vai pro Japumerim. Aos todos já armados aqui, neste instante a gente tá organizando. A partir das 8h30, viu? João 8h47. Quem é de Deus, vem ouvir a palavra de Deus. Pronto. 60 anos eu hoje, 20 anos de empresa. Salgado, cachorro quente, bolo, refrigerante, suco.
1: Aí, vem pra cá, vem. Quer dizer que o restaurante hoje vai estar fechado, né? Vai estar funcionando só aí na Praça Salvador da Mata, né? Valeu, Sindo Lanche.
3: Ô, Falcão.
1: Opa, meu irmão.
3: Bom dia pra nós.
1: Toca

0: Bom dia, louco, tô estourado, Falcão. Então, um sábado abençoado. Que Deus abençoe nós todos.
1: Amém.
0: Um abraço pra Adel da geladeira, pra

0: tem muita gente. Alô, Adclay. Olha, bom dia, Falcão. Aqui é Adclay. Acordei agora, viu? Belas músicas. Você está de parabéns. Um abraço, meu amigo Adclay.
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0: Opa, nós, isso é Mike Lian, meu amigo. Já tá. Falei, tá falado. 6:30. Bom dia, minha Bahia. Bom dia, meu Brasil.
1: Tem conversa de cunhado.
0: Ei, tem gente no zap, hein?

sai do mato, Tonico. Tonico da Horta Comunitária, sai do mato. Olha, Dinalva manda um abraço aí pra todos. Bom dia pra você. Bom dia, dona Dinalva. Tapirama, tão... o povo de Tapirama tá com saudade de mim, ela falou, né? Com saudade dela. É, dona Dinalva falou que chega em Tapirama hoje, hein? Atenção, você de Tapirama. Dona Dinalva vai estar por aí, viu? Quem tem a senha de ganhar dinheiro é ela, viu? Alô, seu Melânio. Um abraço, bom dia pro senhor, seu Melânio. 6 horas 33 minutos. Bom dia, minha Bahia. Bom dia, meu Brasil.

cuidado com o pescoço, menino. Cuidado com o pescoço, tem pescoço que estrala. 6:35. Bom dia, minha Bahia, bom dia, meu Brasil. Alô, Cássio. Obrigado pelo vídeo, Cássio, cachorrão de raça. Olha, hoje é dia de comer bolo, hein? Hoje é dia de comer torta. Ô, meu irmão, tô contando a hora, viu? Vou te falar uma coisa, viu? Olha, tá programado pra começar o festival de tortas a partir das 3 horas, viu? Olha, 1h30 eu vou estar por lá. Tô falando pra você, 1h30 eu vou estar por lá, viu? É aí no bairro Euclides Neto, aí na rua São José, número 80, tá bom? Número 80. Você vai chegar lá, vai ter uma mulher vendendo torta de bolo. Uma delícia, é a Liza, tá bom? Ela tem a mão santa, viu? Ô, vou te falar, viu? Eu já encomendei R$100. R$100 de bolo, hein? Eu quero te ver lá também. Atenção, crianças! Todo mundo comendo bolo lá, viu? Hoje eu boto pra torar. Hoje o açúcar no sangue sobe, viu? Eu vou comer R$100 de bolo hoje, tô falando. É lá na rua São José, número 80. Fale com Liza, que foi que eu mandei, viu? Bota pra torar! 6:36.

0: Eita, nós, Mike e Lian.
1: Juju, Renan, campeão de audiência. Bom dia.
0: Ô, oh, rapaz,
1: manda um alô pra galera dele.
0: Não, não acelera ele, não. Ele mandou no
1: todo
0: tempo
1: certo. Que apita um.
0: Ele mandou no tempo
1: certo. Deus abençoe.
0: Valeu, meu velho. Valeu, alô, Edu.
1: Deus abençoe.
0: Alô, Edu. Edu falou que tá ligado. Joelson falou que queria falar com você, viu, Edu? Joelson. Manda mensagem pra ele aí. Fala que foi que eu mandei, viu? Ô, moda de cabra macho. Eu toquei essa música, acho que foi ontem, anteontem. Mas como eu tô tocando a sequência, essa é retada, hein?
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0: Manda um abraço aí pra Balta Terceiro, tá tomando um cafezinho lá na casa de Tia Rita. Alô, Tia Rita!
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0: da Fé de Badoca. Alô, meu amigo Bill, tá ligado? Um abraço pra você, língua de Teiu. Ele tá ligado, hein? Olha, deixa eu ver aqui, manda um abraço aí também pra Miqués. Um abraço aí pra Dona Maria Domingas, na irmã Dulce. Aproveitou aí, manda um abraço aí pra Roxinha. Alô, Roxa, alô, Paulo, bom dia pra vocês. Olha, bom dia, Falcão. É, um feliz sábado pra todos nós. Hoje eu quero parabenizar, ela falou assim, né? O esposo dela, companheiro, amigo, Zé Paulo. Parabéns, meu amor. Oh, que o nosso grandioso Deus esteja sempre presente na sua vida. Aqui é Liz. Alô, Zé Paulo. Alô, Zé Paulo. Vai. Bota pra trorar, Zé Paulo. Ele sumiu, ele tá me abandonando, é isso mesmo.
1: Valeu, parabéns pra você.
0: Todo mundo hoje na casa Evamel, na casa do meu amigo Zé Paulo. Vai, lá na empresa do meu amigo Zé Paulo.
1: Parabéns pra você.
0: Alô, Zé Paulo!
1: 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É pique.
0: Hoje tem um churrasco aí, né, dona Liz?
1: Parabéns agora.
0: Com certeza.
1: É pique, é hora. Vamos todo mundo bater um parabéns agora. Parabéns.
0: Alô, Zé Paulo!
1: Parabéns pra você nessa data.
0: Hoje é dia de churrasco.
1: Parabéns.
0: Valeu, Zé Paulo. Dona Marta mandou um áudio mais de um minuto. Ô, dona Marta, eu sempre falo pra mandar um áudio em 30 segundos pra que eu possa passar, tá bom? Mande um áudio em 30 segundos. Olha, bom dia, Fausto. Bom dia pra todos. Deus abençoe o nosso dia. Bom dia, dona Vani. Bom dia, dona Vani.
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0: Bom dia, Rock.
3: Bom dia, Juju. Bom dia, Renan, pastor Alcide, nosso amigo Tubaína e todo ouvinte da Nova FM. Passando aqui, grande Falcão, para parabenizar você mais uma vez por esse programa maravilhoso. O melhor programa sertanejo do nosso Brasil. Falcão, acorda o Nildo aí, rapaz. O Nildo tá dormindo.
0: Alô, Nildo.
3: O Nildo tá invernando que nem urso. Agora
0: invernando,
3: ele viu, viu?
0: É urso.
3: Ê, Falcão. Vê com a tia aí, rapaz, se o Nildo vai. Grande abraço, garoto. Bom final de semana.
0: É verdade que nem urso. É verdade, rapaz. Urso quando dorme no inverno, né? Tá, tinha uma água aqui, rapaz. Jogar um molho d'água dele aqui. Deixa eu procurar uma água aqui.
4: Ô, Falcão, bom
0: oi,
4: dia,
0: preta.
4: Aqui pra parabenizar. Pastor Alcide. E daqui a pouco eu passo aí. Só vou ali buscar minhas netas no meu cara. E vou lá.
0: Ali!
4: Feliz aniversário, pai. Tudo de bom na vida dele.
0: Ali buscar o neto lá em Aiquara. Valeu, preta. Alô, preta.
5: Só modão de cara.
0: Opa, nós.
6: Bom dia, Falcão. Bom dia, Ramo. Tô ligado na programação. Bom dia.
0: Bom dia, Ramo.
6: Na
0: Celeste,
6: tô aí, viu?
0: Valeu, Ramo. Valeu, Ramo. Rapaz, tchau. O pessoal tá me cobrando pra fazer seresta, mas pense num caba que perdeu o ânimo, velho. Eu perdi o ânimo de fazer seresta, né? É, bom dia, meu brother. Bora. Alô, velho cabeção.
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8: Bom dia, Falcão.
0: Opa,
8: aqui é Evandro do bairro Rio Cris.
0: Alô, Evandro.
8: E aí, tudo beleza?
0: E aí,
8: bom sábado
0: beleza
8: pra nós.
0: A você também.
8: Queria ouvir uma música de João Paulo e Daniel.
0: Valeu, Evandro. Um abraço, bom dia pra você. Vamos tocar a música.
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0: Opa, música boa. A memória de viola, 6 horas, 45 minutos. Bom dia, minha Bahia. Bom dia, meu Brasil. Você perdeu o preço do cacau? Cacau convencional, R$375,03. O cacau com certificado, R$450,92. É o que aponta o mercado do cacau.

0: 6:07. Bom dia, minha Bahia, bom dia, meu Brasil. 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Nome moda! 6:47. Hoje é dia de comer bolo, hein? Hoje é dia de comer bolo lá no bairro Cledes Neto, na rua São José Operário, número 80. Atenção, meninos! Todo mundo comendo bolo lá hoje, hein? É, a partir das 3 horas, eu vou chegar 1:30. Oh, eu vou pedir logo Pix, logo, porque eu vou comprar R$100 de bolo, hein? Hoje é o dia que eu boto o açúcar no sangue pra subir, não tem jeito. Que assim, quando a gente tá novo, a gente quer comer, mas não tem dinheiro, né? Fala a verdade. A gente pode comer, fica morrendo de vontade de comer as coisas, mas não tem dinheiro. Quando não tem dinheiro, não pode comer porque já tá velho. Aí hoje não tem jeito, eu vou botar pra torar.
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0: 6:48. Aí é Mike e Leandro.

tá, nós estou por aqui estralando meu pescoço. Cuidado, cuidado. Cuidado, que hoje é dia de comer bolo, hoje é dia de comer torta, viu? Aí cuidado com esse pescoço, que hoje é dia de comer torta. A partir das 3 horas eu vou estar por lá no bairro Clides Neto. É. Aproveito também, já passo lá na Glorinha, já compro o licor saboroso da Glorinha, né? Aí fica ali na rua São José Operário, número 80, e vou comer 100 reais de bolo hoje, hein? Hoje eu boto pra torar. 6 horas e 50 minutos, aí é Mike Lian, hein?

0: Mesmo com o especial, eu ainda consegui atender 42 pessoas, hein? Mesmo com o especial, tá bom? Bom, vou finalizar o programa que a gente vai preparar aqui pra... A partir de hoje começa a propaganda eleitoral gratuita, tá bom? Um abraço aí pra meu amigo cubano. Alô, cubano. Grande cubano cabeleireiro. Grande abraço. Daqui a pouco chega aí, viu, Cuba? Deixa a minha vaga. Já botou o incenso? Você tem que esperar eu chegar aí pra colocar o incenso, viu? Grande cubano. E outra coisa, viu? Essa espada de São Jorge que você botou aí, essa já tá meio amarelada. Procure outra, viu? E troca aquele sal lá, viu, Cuba? Troca aquele sal. Um abraço aí pra meu amigo cubano. Yossiber Ramon Rodrigues. Bom, depois do horário eleitoral, vem aí o Alessandro Novaes com a metade do programa de Roberto Carlos. A metade do programa de Roberto Carlos. Beijo no coração, meninos!
1: Tchau, tchau, um beijo.
0: Vamos embora, Juju.
1: Tchau, um beijo. Até amanhã, se Deus permitir.
0: Beijo no coração, bom final de semana. Muito bom estar com vocês. Segunda-feira, se o bom Deus permitir, eu vou estar por aqui. Sei que vai chegar um dia que eu não vou estar, né? Porque tem dias que a gente amanhece e não anoitece, infelizmente, né? Mas beijo no coração! Tchau, tchau, gente! Ei, todo mundo hoje, hein? Lá no bairro Clide Neto, na rua São José Operário, hein? Todo mundo comendo aquela... Ô, oh, rapaz, vou te falar, viu? Aquela torta de maracujá, ô... Oh, torta de maracujá, de limão. Eu vou estar por lá. Já fiz o Pix aqui já. Já mandaram o Pix da menina, da Laysa. Eu já fiz o Pix, R$100 de bolo só pra mim, viu? Tchau, tchau, gente!

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4: Bom dia pra você, sábado, hein? 29 de agosto de 2026. Viagem no tempo com as lindas canções do Rei Roberto Carlos até as 8 da manhã no Emoções.
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6: Que prazer! Que emoção estar aqui, minha reverência.
4: Eu sou Alexandre Novaes, desejo a você um bom final de semana, uma ótima manhã de sábado, 29 de agosto de 2026. Nesse período eleitoral, o Emoções vai ter um horário mais reduzido. Vamos curtir juntos, aproveitar esse momento aqui na sua 89,3, 988-068468 é nosso WhatsApp. 7:31.
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4: Na nossa primeira de hoje, eu estou apaixonado por você.

0: 7h44. Emoções, que vai até às 8. Daqui a pouquinho tem a última sequência. Às 8 da manhã. Um bom de alegria. Você curtiu Nada Tenho a Perder, as canções que você fez pra mim? Como é grande o meu amor por você. Por aí, eu volto já. 7h45.
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4: 7h49, vamos ao último sequência do Emoções.
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8:02, essa foi pra fechar emoções de hoje. As emoções foi curto devido ao horário eleitoral gratuito. Mas estará de volta no próximo sábado. Uma bom dia aqui pra Maria Benta, tá sempre ouvindo a gente, tá ligada aqui no Emoções. Lúcia Maria Evaristo, Valdeque, Maria Helena na Praça Salvador da Mata. Daqui a pouquinho tem Bom Dia Alegria na Nova. Segura aí, eu volto já, 8:02.

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4: Alexandre Novaes, na única 100% digital na Bahia. Tá chegando agora, bom dia, bom final de semana, ótimo sabadão pra você.

Muito bom ter você na sintonia, ter você conectado, ouvindo a gente. 8:06. A positividade real não é fingir que tudo está perfeito, mas ter a certeza de que nenhum cenário difícil dura para sempre. O dia de hoje traz consigo o espaço que você precisava para recomeçar, ajustar o que não deu certo ontem e seguir em frente com mais maturidade. Confie na sua capacidade de adaptação e na força que você já provou ter tantas vezes. Que as próximas horas tragam clareza para suas decisões e leveza para o seu coração. Você está no caminho certo, no seu próprio tempo. Então, para você, uma ótima manhã de sabadão. Bom dia! Bom dia.

0: 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Daqui a pouquinho tem momento da informação. Às 9h15 tem link com as paradas. Só amanhã, sábado, repleto de música boa. Então aumenta o volume do seu rádio. Bom dia, alegria, tá no ar.
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0: 988-068-468 é nosso WhatsApp. Tamara Old, a Ferrugem, a nossa primeira.

Sorte, substantivo feminino de força invisível, que se atribui ao mundo, ao destino, minha vida. Que sorte boa.

Filhos de Jorge, sorte boa aqui na sua 89,3. 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
1: 8:19. A carne suína é uma excelente aliada da saúde, mas o segredo para aproveitar todos os seus benefícios está na escolha do corte e na forma de preparo. Graças à modernização da produção e os rígidos controles sanitários, o antigo mito de que ela faz mal ficou no passado. Nem toda carne de porco é igual. Para o dia a dia, evite cortes gordurosos como a costelinha, o bacon e a panceta. Aposte nos cortes magros, que chegam a ter menos calorias e menos gordura saturada do que muitos cortes de carnes bovina. O filé mignon suíno e o lombo são os campeões em proteína de alto valor biológico e tem baixíssimo teor de gordura. Pernil e paleta, excelentes opções magras e muito acessíveis financeiramente. Daqui a pouquinho mais Momento da Informação, 8:20.
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0: 7h32, Sabrina Kerp expresso na sua manhã de sabadão, ao sol aparecendo em Piauí. 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Tem lançamentos com descontos pra você, hein? 8h33, daqui a pouquinho, ó. Tô de volta. Tem mais dica pra você.
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1: 8h36. Sábado é aquele dia em que a casa costuma acumular tudo o que não deu tempo de fazer na semana. Mas a melhor dica para hoje é: não tente abraçar o mundo e limpe apenas o que é visível. O sábado também é seu dia de descanso. Então, a meta hoje é a eficiência rápida para que você possa curtir o resto do final de semana. Essa foi a dica de hoje. Daqui a pouquinho, mais momento da informação para você aqui na sua 89,3, no Bom Dia Alegria, no seu mais novo amor.
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1: Luan Santana. Olho marrom.
3: Cadê a mãozinha no céu assim, vem? 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
1: 8h50. Vamos à última dica. Exfoliação corporal com café. Sabe aquela borra de café que sobrou do passador? Misture um pouco dela com seu sabonete líquido ou um pouquinho de óleo de coco hidratante. Massageie o corpo em movimentos circulares durante o banho e enxague. A cafeína ativa a circulação, remove células mortas e deixa a pele extremamente macia de imediato. Momento da informação de volta, segunda-feira no Bom Dia Alegria.
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0: Olá, tô de volta da única 100% digital na Bahia. Por aqui, Alexandre Novaes, com você no seu mais novo amor, no Bom Dia Alegria, no oferecimento do Boticário, Colégio Montessori, Santo Agostinho, Chame Gás, Supercar do Brasil e Borges Supermercados. Vamos que vamos, vem comigo que eu vou com você. Daqui a pouquinho tem link às fofocas quentíssimas aqui no Bom Dia Alegria.
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0: Pena que você já namora, Marcos e Belucci.

9:14 na sua 89,3, um pedido, Hungria na sua 89,3, do Bom Dia Alegria, que é no oferecimento da Chame Gás, Super Gás Brás. 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
1: 9:19, de volta aqui na Nova FM com Bom Dia Alegria, agora com o Link. O apresentador Ratinho usou as redes sociais para se pronunciar sobre a saída de Eduardo Xaropinho do elenco do seu programa no SBT. Em um vídeo oficial, o comunicador revelou o motivo e tranquilizou todos os telespectadores. Em nota oficial, Ratinho deixou claro que Eduardo Xaropinho deixou o elenco do seu programa no SBT devido às eleições de 2026, já que ele concorre a cargo político. Carlos Massa ainda acrescentou: Eduardo Xaropinho é candidato a deputado federal e Marquito a deputado estadual, ambos pelo estado de São Paulo. Então, durante o período eleitoral, eles não irão participar do programa, em respeito à legislação vigente e às normas eleitorais. Agradeço a compreensão e o carinho de todos, foi o que disse o apresentador na nota. Então, tá aí a explicação, porque o Xaropinho vai deixar o programa do Ratinho no SBT. O melhor, deixou, né? E o motivo foi revelado. Daqui a pouquinho mais Link, mais fofoca pra você aqui no Bom Dia Alegria. 988-0684-68 é nosso WhatsApp pra você mandar aquele alô, pra você pedir o seu alô aqui no 89,3 no Bom Dia Alegria nessa manhã de sabadão.
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1: Barão Vermelho exagerado.

Dragons, Believer. 9:28, bom dia, alegria no oferecimento. 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Daqui a pouco eu tô de volta com mais links.

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1: Vamos lá, de volta com o Link. Parece que o jovem Rodrigo Silva, filho mais novo do apresentador Faustão, perdeu a timidez e estreará pela primeira vez no programa do irmão João Silva no SBT. Então será hoje, dia 29, a atração promove mais um encontro de gerações no palco. E uma edição que mistura a tradição do samba com nomes que fazem sucesso entre o público das redes sociais. O duelo de gerações vai ter música, histórias e diversão. No time raiz, Dudu Nobre e Gamadinho representam diferentes momentos do samba. Um dos grandes nomes do gênero e mestre do cavaquinho, Dudu, também relembra uma situação de sua trajetória na televisão. O dia em que caiu em uma pegadinha do Portuga Legal, exibida no Domingo Legal, nos anos 2000. Já Gamadinho leva ao palco sua voz marcante, que vem conquistando espaço nas rodas de samba por todo o Brasil. Do outro lado, o time Enzo reúne Duda Guerra, fenômeno das redes sociais, que conquistou milhares de seguidores com conteúdos de moda e lifestyle. E Rodrigo Silva, que é irmão de João Silva, que participa do programa em uma presença especial ao lado do apresentador. A música é um dos grandes destaques da noite. Dudu Nobre coloca a plateia para sambar com Mexe, Mexe, Bole, Bole e fazer o mundo sambar, enquanto Gamadinho interpreta Meu Instinto. 9:34, daqui a pouco eu tenho o último link.
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1: Ei, parou, parou, parou, segurou. Tem cerveja aí?
2: Tem!
1: E tá gelada?
2: Ah.

0: embaixador Gustavo Lima, vagabundo.
1: Wisconsin.
0: 9h46.
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1: 9h50, Link de volta. TV Globo não quer deixar os segredos envolvendo os bastidores da sequência da novela Avenida Brasil vazarem. A emissora carioca chegou a adotar uma estratégia de guerra para proteger as informações. A cada 7 chaves, hein? Nos corredores, fala-se até mesmo de desligamentos nas equipes caso haja quebra do sigilo, segundo o jornal Globo. Além disso, o elenco recebeu um alerta enfático via e-mail. A trama, que será assinada mais uma vez por João Emanuel Carneiro, está prevista para estrear o ano que vem e vai substituir Quem Ama Cuida, no horário das 21 horas, e é uma das apostas do canal. Marcos Caruso, Letícia Snard e Eliane Giardini, que viveram Leleco, Ivana e Murici na versão original, estão confirmados no elenco. Adriana Esteves, que viveu a vilã Carminha, também vai reprisar seu papel. Débora Falabella, que interpretou Nina, deve fazer apenas participações especiais. A Avenida Brasil 2 também vai trazer novos atores à trama. Drico Alves vai dar a vida a um personagem inédito, assim como Mel Maia. Jéssica Ellen também está cotada para a produção. A direção-geral de Avenida Brasil 2 será assumida por Henrique Sauer, posto que era de Amora Maltner, que hoje é responsável por Quem Ama, Cuida. Pois é, a Globo trancando os segredos de Avenida Brasil 2, as 7 chaves, adotando uma tática de guerra e ameaçando demitir quem vazar os segredos. Link de volta, segunda-feira, no Bom Dia Alegria, 9h52.
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1: Jorge Vercillo, algo me diz.

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0: 10:03 na sua 89,3. Por aqui, Alexandre Novaes, com você na sua manhã de sabadão. Manhã mais gostosa. Tá tudo bem com você, né? Espero que sim, hein? Aniversariando hoje, parabéns, felicidade, saúde, muitos anos de vida e tudo de bom pra você, hein? Feliz aniversário pra você que está completando a idade nova. Hoje é o Dia Nacional de Combate ao Fumo. Ó, você que não segue a Nova ainda no seu Instagram, siga a gente lá, NovaFM89, siga a Nova, o seu mais novo amor. 988-068-468, nosso WhatsApp, pra você ficar à vontade de mandar aquele alô, pedir o seu alô nessa manhã de sabadão. 10:04, aumentem mais um pouquinho o volume do seu rádio, é o Bom Dia Alegria que está no ar, com muita música boa na sua manhã de sabadão, até às 12 horas, vamos que vamos, vem comigo que eu vou com você.
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0: Acendo o farol, Jota Quest Timaia.

10:15 na Nova FM, você curtiu o som do Saulo Fernandes, Anjo, Em Busca da Minha Sorte, Thiaguinho e Billy SP. 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Hey!

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Menina Veneno Hit. 10h30, bom dia, alegria, oferecimento. 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

Crio, vai na nova. I Went That Way, Backstreet Boys. Luiz Marques ligado aqui no Nova dos Santos. Bom dia.

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Selvagem, Mr. Dan. Daqui a pouco até a última hora do Bom Dia Alegria. Sona de boa, Matheus Calan, Romulo Rosa, Ed Brito Samuel. 11 horas.

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0: 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Eu sou Alexandre Novaes e é o Bom Dia Alegria que está no ar até as 12:11:03.
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0: Cabo de Guerra, Samba de Dom.
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Gabriel Elias, Baby Doll, aqui na sua 89,3, Voz e o Violão, Projota Solteiro Forçado na Castela. 11 horas e 15 minutos, bom dia, alegria que é no oferecimento. 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

0: alegria até às 12. 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

substantivo feminino de força invisível que se atribui ao rumo, ao destino. 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

essa foi a última de hoje. Daqui a pouquinho tem um horário eleitoral gratuito. Tudo nessa, volto segunda-feira, se Deus quiser, às 8 da manhã. Tudo bem? 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

0: É isso que vocês querem? 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

Muito obrigado, gente. Obrigado pela presença, obrigado pela energia de vocês, obrigado pelo carinho. Obrigado por estar aqui com a gente em mais um dia especial, mais uma noite especial. Que Deus abençoe nossos fã-clubes, nossos amigos, nossos familiares. Muito obrigado por somar com a gente toda essa noite especial.

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